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1: 21 horas e 9 minutos.
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3: Se você quiser alterar o tamanho da fonte no Word, basta pressionar Ctrl mais Shift mais maior que para aumentar, ou Ctrl mais Shift menor que para diminuir o tamanho da fonte em um Windows. Quanto ao Mac, será Command mais Shift mais maior que para aumentar a fonte e Command mais Shift menor que para diminuí-la.

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2: E assim, com essa, a gente vai encerrando a edição do Adora Top de hoje. Muito obrigado pelo carinho, pela audiência, pela amizade que a gente cativa, que a gente amplia, que a gente constrói todos os dias. Eu sou o Jonatas Gonçalves, muito obrigado pelo carinho e até a próxima edição do Adora Top.
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4: Vamos juntos beber da fonte? Assim diz a Bíblia. Regozijai-vos sempre no Senhor. Outra vez digo, regozijai-vos. 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

Oi, tudo bem com você? É incrível, hein? Já estamos na quinta-feira. E eu, como sempre, te acompanhando aqui com muito prazer, muita alegria, muita esperança e muita fé. Porque está na hora de mais um Estação Louvor, o programa que inspira você a realizar sempre mais e que coloca aquele carinho, aquela paz no seu coração. É comigo, Ronan Oliveira, no Estação Louvor, a partir de agora.

0: está na hora do intervalo, mas é sempre muito rápido. É o tempo de você tomar uma aguinha, um cafezinho e a gente já volta com muito mais música e na melhor programação, é claro, né? Não saia daí, eu já volto.
1: Estação Global. 21 horas e 47 minutos.
0: Legal, tivemos as mensagens dos nossos parceiros de programação e já estamos de volta com muito mais música. 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

0: 22 horas.
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2: Saiba quais superalimentos não podem ficar de fora do seu verão. Manteigas de nutes. As gorduras mono e poliinsaturadas presentes nas nutes têm propriedades anti-inflamatórias, além de fornecerem saciedade, tornando-se uma boa opção para aqueles que praticam atividades físicas ou querem perder gordura, quando consumidas com moderação. As oleaginosas, em geral, também são fontes de vitaminas e minerais antioxidantes, que favorecem a recuperação muscular, diminuindo a quantidade de radicais livres produzidas durante o exercício, além de prevenirem o envelhecimento precoce. Se você for consumir as nutes sob a forma de manteiga, alerta a nutricionista Alessandra Almeida, de preferência a versão caseira, para garantir que a preparação conte apenas com as nutes. É preciso ter atenção na hora da compra, pois além das nutes, esses produtos possuem açúcar e gordura trans, explica. Agora, quando bater aquela vontade de comer um lanchinho à tarde, acrescente a manteiga de nutes na tapioca e no pão sem glúten.
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3: Olá, tudo bem? Chegando para você o nosso Esporte Agora de hoje com a minha participação, com a minha apresentação, locutora Patrícia. E a presidente Leila Pereira acerta ao manter Abel Ferreira no comando do Palmeiras, mesmo em meio à má fase na temporada, avaliaram os colunistas do Posse de Bola do canal UOL. A pressão aumentou sobre o técnico após a derrota do Alviverde para o Fluminense no Brasileirão, num momento de queda técnica e resultados aquém do esperado. Para Juca Kfouri, apesar do momento de crise, Leila está certa em bancar a confiança no trabalho de Abel.
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0: 22 horas e 2 minutos. 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
3: E os primeiros meses da parceria da Honda com a Aston Martin foram difíceis, mas a montadora japonesa agora volta a olhar para o futuro. O gerente-geral de pista e engenheiro-chefe da HRC na Fórmula 1, Shintaro Orihara, espera que as melhorias no motor de combustão da Honda possam colocar a marca de volta entre os principais fornecedores de unidades de potência até o final de 2027 ou início de 2028. Para 2027, temos regulamentos ligeiramente diferentes para a vazão de combustível, mas nosso programa de desenvolvimento continua o mesmo. Precisamos melhorar ainda mais nosso desempenho de combustão, disse o gerente da Honda.
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10: Olá, meus queridos, sejam todos muito bem-vindos à edição do Adora Top de hoje com Jonatas Gonçalves. É um prazer imenso em fazer parte de mais uma edição do Melhor do Louvor aqui na sua rádio preferida. Tudo de bom pra você na audiência. O programa tá começando.
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1: 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É o Adora Top no seu dial com as mais lindas canções gospel do seu artista predileto. Se você ainda não ouviu a sua música aqui, pode ficar tranquilo que pode ser que ela toque no próximo bloco ou ainda dentro da edição do programa de hoje, viu? Se você tá gostando, compartilha para os seus amigos. Tá gostando do programa, manda mensagem aqui na nossa rádio. Você tem o telefone da rádio, entra aqui no site, no aplicativo da rádio, manda tua música, manda teu áudio, mande a sua mensagem aqui na rádio, viu? Muito obrigado pela audiência. Este é o Adora Top com Jonatas Gonçalves, que dá uma rápida paradinha para o intervalo. E a gente volta na sequência com mais músicas.
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2: 22 horas e 22 minutos.
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2: 22 horas e 22 minutos.
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7: Imagine uma grande festa onde as pessoas estão celebrando alguma coisa. Paralelamente, imagine uma família que perdeu um ente querido na morte, ou que tem alguém muito mal em um hospital. Em que ambiente acredita vai haver maior felicidade? Certamente você vai discordar se eu disser que é no segundo. Eu sei que é estranho, mas é impressionante a sabedoria em pensar em se ter felicidade quando se chora. Felizes os que choram, porque serão consolados. As palavras não são nossas, mas do grande mestre, que sabia o que estava dizendo. E se você parar para analisar a profundeza de tão grande sabedoria, certamente vai concordar. Quando você está em uma festa, normalmente se sente muito bem. Não acusa nenhuma carência. Está de bem com a vida. A mente está tranquila e relaxada. Está ainda menos preocupado com as qualidades que precisa aprimorar, com o que precisa ajustar na vida. Em gritante contraste, quando você chora em resultado de qualquer dor que seja, não se sente bem. Está carente de alívio. Está mal com tudo à sua volta. A mente está carregada com o peso das preocupações que se abatem sem piedade. Está preocupado com o motivo do seu pranto, preocupado com sua parte na culpa do que aconteceu. Quer entender o que pode ser feito para aliviar o sofrimento. O que deve aprimorar para evitar que tal dor se repita? E no sofrimento pelo qual passa, alcança altos índices de reflexão e aprende. Lamenta as próprias falhas e aprimora. Tem mais, porém, nas sábias palavras do grande mestre. No primeiro caso, você está alegre com o que está vivendo. Não significa que seja feliz. No segundo caso, você chora não pelos problemas normais da vida. O choro por ele mencionado é o lamento contrito pelos frutos da sua imperfeição. O desacerto do propósito pelo qual ele deu a própria vida. É a tristeza de saber que não vive em harmonia com o propósito para o qual foi criado. Isso é fruto de profunda reflexão. Poucos conseguem alcançar esse estágio e entendimento. Certamente não dá para sorrir com nossa atual abominável situação. Os que choram de tristeza por sentir o desacerto do propósito da criação humana serão consolados. Esse consolo ele dará ao trazer o cumprimento do que prometeu está firmemente estabelecido. O propósito da criação se cumprirá sem falta. Quem hoje chora por esse motivo é feliz porque será consolado. Pode confiar. Foi Cristo que estabeleceu um modelo para os seus passos. Felizes os que choram, porque serão consolados.
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1: Oi, já estamos de volta no Adora Top com Jonatas Gonçalves e o sucesso da música gospel não para. Tem mais um sucesso chegando.
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3: 22 horas e 42 minutos.
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5: Se você quiser alterar o tamanho da fonte no Word, basta pressionar Ctrl mais Shift mais maior que para aumentar, ou Ctrl mais Shift menor que para diminuir o tamanho da fonte em um Windows. Quanto ao Mac, será Command mais Shift mais maior que para aumentar a fonte e Command mais Shift menor que para diminuí-la.

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1: E assim, com essa, a gente vai encerrando a edição do Adora Top de hoje. Muito obrigado pelo carinho, pela audiência, pela amizade que a gente cativa, que a gente amplia, que a gente constrói todos os dias. Eu sou o Jonatas Gonçalves, muito obrigado pelo carinho e até a próxima edição do Adora Top.
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3: Vamos juntos beber da fonte? Assim diz a Bíblia. Regozijai-vos sempre no Senhor. Outra vez digo, regozijai-vos. Filipenses 4:4. 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

Oi, tudo bem com você? É incrível, hein? Já estamos na quinta-feira e eu, como sempre, te acompanhando aqui com muito prazer, muita alegria, muita esperança e muita fé. Porque está na hora de mais um Estação Louvor, um programa que inspira você a realizar sempre mais e que coloca aquele carinho, aquela paz no seu coração. É comigo, Ronan Oliveira, no Estação Louvor, a partir de agora.

igreja passa por tribulações, por perseguições, mas tudo isso já estava escrito na palavra de Deus. E o Senhor Jesus diz: não.

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0: está na hora do intervalo, mas é sempre muito rápido. É o tempo de você tomar uma aguinha, um cafezinho, e a gente já volta com muito mais música e na melhor programação, é claro, né? Não saia daí, eu já volto.
1: Vinte e três horas e 21 minutos.
0: Legal, tivemos as mensagens dos nossos parceiros de programação e já estamos de volta com muito mais música.

0: na hora do intervalo, mas é super rápido. É, aqui a gente gosta de ouvir mais música. Então fique por aí porque eu já volto trazendo mais sucesso. Até já!
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0: Ah, você sabe que eu não minto para você, né? Eu falei que seria um intervalo rapidinho para você não perder tempo. Combinado? Já voltamos com a melhor programação.

0: Quando começa é uma delícia, né? Aquela sensação de que vamos passar muitas horas juntos, ouvindo as melhores músicas, mas chega no final, dá uma peninha, não dá? Mas fique tranquilo, a gente vai se encontrar de novo, aqui, nessa estação, nesse canal, com as melhores músicas. Vai demorar não. Valeu, fui! 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
1: 23 horas e 54 minutos.
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bem-vindos, bem-vindas, aqui no nosso É Para Adorar. Onde cada música aí com certeza vai de encontro ao seu momento espiritual. Aqui você vai encontrar conforto e inspiração para os seus dias, para atravessar aqueles tempos difíceis. 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
1: 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Eu preciso confessar algo para vocês hoje. 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Perguntem por quê? Porque o céu me vê. E é por isso que eu canto, Paulinho. O céu me vê, mesmo quando eu choro, o céu me vê. Vai, meu amigo.

0: é cada momento aqui no nosso É Para Adorar. Já já a gente volta, hein?
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Você que tá aí ouvindo, mais um momento de adoração aqui no nosso programa É Para Adorar. Prepare-se para se conectar com o divino através da música que toca o seu coração, hein? Já já a gente volta, hein?

0: chegamos ao fim de mais um encontro de adoração e louvor. Bom, que as mensagens e os louvores que você ouviu aqui hoje te inspire aí ao longo do seu dia. Obrigado por acompanhar o nosso programa e até o nosso próximo encontro.
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0: nossa maravilhosa jornada, admirando as criações do Pai e o seu incrível e infinito amor por nós. Você já parou para refletir sobre Jesus ressurreto, andando por entre os homens, por entre os seus discípulos? Jesus apareceu aos seus discípulos em um corpo de carne e osso. Um espírito não tem carne nem ossos, como vocês estão vendo que eu tenho, disse ele, como está em Lucas 24:39. Seu corpo ressurreto era um corpo real, suficientemente real para andar pelo caminho de Emaús, para ser confundido com o de um jardineiro, para comer peixe no desjejum. Ao mesmo tempo, o corpo real de Jesus era de fato diferente. Os discípulos de Emaús não o reconheceram e as paredes não o impediram. Marcos tentou descrever a nova aparência, mas contentou-se em dizer que Jesus apareceu noutra forma. Embora seu corpo fosse o mesmo, era melhor, era glorificado. Era um corpo celestial. E não encontramos nenhuma passagem que diga que Jesus tenha se desfeito desse corpo. Ele subiu ao céu com ele, foi elevado às alturas enquanto eles olhavam, e uma nuvem o encobriu da vista deles, diz Atos 1:9. Jesus voltará nesse corpo. Os anjos disseram aos seguidores: este mesmo Jesus que dentre vocês foi elevado aos céus, voltará da mesma forma como o viram subir. Você acredita no que a Bíblia diz? Você é um cristão? Você tem fé verdadeira? Então você precisa crer. Jesus voltará nesse corpo. Este mesmo Jesus que dentre vocês foi elevado aos céus, voltará da mesma forma como o viram subir. Está ali em Atos 1:11. O Deus homem continua sendo as duas coisas. As mãos que abençoaram o pão do menino agora abençoam a oração de milhões. E a boca que envia os anjos é a boca que beijou crianças. Sabe o que isso significa? Que a maior força do cosmos o entende e intercede por mim e intercede por você. Temos um intercessor verdadeiro junto ao Pai, Jesus Cristo, o justo, como está em 1 João 2:1.
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0: Ó Pai, ó Deus majestoso Criador, nós juntos queremos agradecer pela vida de seu filho, por tudo que ele fez aqui na terra, pelos milagres, pelas palavras, pelos ensinamentos, por cada mão sendo pregada em cada lado da cruz, por cada pé sentindo naquele instante o prego transpassando-os, por cada gota de sangue que caiu por nós. Pai, pela ressurreição de Cristo, pela sua misericórdia, pelo seu perdão, porque ele, sendo seu filho, deu sua vida para que nós tenhamos hoje esperança de perdão e de vida eterna. Pai, obrigado. Amém.
1: Que privilégio ter a mesma mão que fez o universo e espalhou as estrelas, escrevendo seu nome no livro da vida. Louve a Deus por isso e declare agora Cristo como seu Senhor e Salvador, buscando a partir daqui o perdão e uma vida correta. Deus alegra-se por todo aquele que assim desejar de todo o coração.

0: Meia-noite e 51 minutos.
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0: Oi, gente, graça e paz, meu irmão, graça e paz, minha irmã. Mais uma edição do programa Diante do Altar. Eu tô aqui na comunicação com vocês, seu irmão em Cristo, pastor Dimani Nunes. É um prazer abrir essa programação e saber que você tá aí, ó, ouvindo a gente aí na programação. Muito obrigado pelo carinho, pela carona que você dá pra gente na nossa programação. De segunda a sexta-feira, rola aqui na programação mais top do seu rádio, o programa Diante do Altar. E eu venho aqui com muito prazer, com muita alegria, te abençoar com essa programação, tá bom? Olha, eu declaro que durante a programação, Deus vai falar contigo de forma especial, de forma maravilhosa, através da palavra, através do louvor. Só basta você estar ligado com a gente. Então eu digo sempre, aumenta o volume, abre o coração e deixa o papai falar com você, porque a partir de agora é bênção de Deus na sua vida. Vambora, aumenta o som, me dá carona na bênção aí, vambora. Começa mais uma edição de programação e eu solto essa canção para abrir a programação de hoje. Solta esse sucesso aqui para você. Bora, produção, solta a música. É pouco papo e muito som.
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1: Que é isso, minha gente? Programação topzera rolando pra você. Esse é o Diante do Altar, trazendo alegria em forma de louvor, em forma de canção pro seu coração. Que sequência maravilhosa que a produção preparou pra você, hein? Ó, tem mais ainda por vir, então fica por aí, que eu já volto já já, trazendo mais alegria, trazendo mais palavras de Deus, coisa boa pro seu coração na programação. Então, ó, sai daí não, sai daí não. Fica por aí, que eu volto já já pra fazer a programação ficar mais animada junto com a sua presença, com a sua audiência. Você tá ouvindo? Diante do Altar, na melhor. Volto já já, fica por aí.
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1: Muito bem, gente, estamos de volta com a programação Diante do Altar. Isso mesmo, depois desse intervalo abençoado aí, você volta ouvindo a programação mais top do seu rádio, trazendo alegria para você na rádio mais top que você ouve todos os dias. Olha, agora a gente vai de mais canção pra você, mas a gente quer agradecer muito você pelo carinho da sua audiência, por você estar junto com a gente aí acompanhando. Espero que esteja gostando da programação Diante do Altar e que você possa divulgar pra mais gente pra ouvir a nossa rádio e ouvir a nossa programação que rola por aqui de segunda a sexta-feira. Isso mesmo, nesse horário você ouve a gente. E agora, chega de blá blá blá, eu tenho mais louvores bonitos pra você, pro seu coração. Abra o coração e deixa Deus te abençoar. Como eu digo sempre, aumenta o volume, porque o melhor de Deus está aqui.

0: Oi, gente, voltamos depois dessa super sequência maravilhosa que você está ouvindo aqui no Diante do Altar. Eu quero dizer para você que a gente vai para um rápido intervalo e eu volto já já, trazendo mais de Deus para sua vida na programação topzera do seu rádio. Aproveita esse break rapidinho. Faz o seguinte, convida alguém para ouvir a programação junto com a gente. Porque, ó, vou falar para você, tá vindo coisa boa por aí. Então, não perde, não muda, fica por aí, porque o melhor de Deus, como eu digo sempre, ainda está por vir. Beijo no seu coração, volto já já.
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0: com a programação Diante do Altar. Isso mesmo, depois desse intervalo abençoado aí, você volta ouvindo a programação mais top do seu rádio, trazendo alegria pra você na rádio mais top que você ouve todos os dias. Olha, agora a gente vai de mais canção pra você, mas a gente quer agradecer muito você pelo carinho da sua audiência, por você estar junto com a gente aí acompanhando. Espero que esteja gostando da programação Diante do Altar e que você possa divulgar pra mais gente pra ouvir a nossa rádio e ouvir a nossa programação que rola por aqui de segunda a sexta-feira. Isso mesmo, nesse horário você ouve a gente. E agora chega de blá blá blá, eu tenho mais louvores bonitos pra você, pro seu coração. Abra o coração e deixa Deus te abençoar, como eu digo sempre, aumenta o volume, porque o melhor de Deus está aqui.
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0: Na primeira carta de Pedro, capítulo 5, versículo 7, a palavra de Deus diz assim: lançando sobre ele toda a vossa ansiedade, porque ele tem cuidado de vós. Muito bem, meus amados, chegamos a esse momento especial. E nesse momento eu quero compartilhar com você algo que o Espírito de Deus colocou no meu coração para esse Gotas da Palavra de Deus. O apóstolo Pedro está ensinando a igreja a um alívio em meio às suas crises. A doença, uma das doenças mais citadas e faladas do século XXI, é a tal da crise da ansiedade. Crise da ansiedade é a pessoa que não sabe esperar, não sabe se sente mal, né? Como eu vou dizer aqui, você sabe, tem pessoas da sua casa, família, pessoas que você conhece que tem passado por essa crise da ansiedade, que é uma doença, queira ou não você entender, é uma doença mental, uma doença que tem atingido muitos cristãos. A ansiedade de conquistar, a ansiedade de ter, a ansiedade porque não teve, a ansiedade de quando vai chegar, ansiedade de algo que conquistou, ansiedade, assim vai. É uma artimanha que o inimigo usa para detonar o povo de Deus. Mas só que eu quero usar essa palavra de ansiedade e usar como enfermidade, como problema, como dificuldade. E Pedro nos dá uma receita para a gente pegar todo esse problema. Talvez é você, o seu caso, esse problema que você está passando, essa ansiedade, essa dificuldade, essa depressão, esse momento ruim que você está vivendo. E Pedro diz: meu filho, é simples. Pega esse negócio e lança no Senhor. É como se você pegasse um caminhão de coisas que está sentindo e pegasse e jogasse. Ó, Senhor, está na sua mão. Porque enquanto você não lança na mão do Senhor, você vai ter esses problemas. Mas lançar na mão do Senhor não é dizer: Senhor, está na sua mão. Lançar na mão do Senhor é acreditar que o que eu estou esperando no tempo de Deus vai chegar, e vai chegar abençoado para a minha vida. Lançar na mão do Senhor é confiar que o Senhor está fazendo. Então não preciso ficar ansioso que hora vai chegar, que hora vai acabar esse problema. É somente confiar no Senhor. A gente não pode dizer que a gente serve a um Deus que na hora da crise nós não confiamos. Então é isso que eu quero dizer para você hoje. Independente das dificuldades, das intempéries, dependente dos problemas que você tem vivido, pega tudo hoje e lança no Senhor. Sabe por quê? Porque ele completa essa frase. O apóstolo Pedro completa essa frase dizendo o seguinte: porque ele tem cuidado de vós. Deixa eu falar para você uma coisa. Deus é Pai. E como todo pai, ele não abandona o filho. Eu digo pai, pai, pai de verdade. Aquele que ama de verdade. Então deixa Deus cuidar de você hoje. Deixa Deus cuidar dessa causa, deixa Deus cuidar desse marido, deixa Deus cuidar dessa esposa, deixa Deus cuidar desse filho. Deixa Deus cuidar. Eu sei que você quer ver mudança logo, eu sei que você quer ver a bênção com chegada logo, eu sei que você quer ver, você está ansioso, você está preocupado, você está com tantas crises por causa de você está querendo que aconteça no seu tempo, e não é no seu tempo, é no tempo de Deus. E no tempo de Deus é o tempo certo. O que você precisa é confiar, porque ele vai cuidar de você. Então deixa hoje. Deixa hoje Deus cuidar da sua vida, deixa Deus cuidar da sua casa, deixa Deus cuidar dessa empresa. Pastor, as contas estão chegando, a crise, meu Deus, pastor, entrega, lança sobre ele todas as vossas ansiedades, todas as vossas preocupações, todas as vossas dificuldades, lança nele, que acredite, olha, todo mundo está dizendo que vai dar errado, lança nele, porque ele tem cuidado de vós. Essa é a palavra que Deus libera ao teu coração hoje. Ele é o Deus que cuida de você, ele é o Deus que está te vendo. Fica para você essa meditação de hoje. Esse é o Gotas da Palavra de Deus. Eu sou o pastor Giovanni Nunes. Até a próxima. Graça e paz. Shalom.
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3: Uma hora e 44 minutos.
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2: Vamos juntos beber da fonte? Assim diz a Bíblia. Regozijai-vos sempre no Senhor. Outra vez digo, regozijai-vos. Filipenses 4:4. Logo mais versículos para encher sua vida de alegria.
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2: Começando nesse momento mais um programa do nosso Adoração Máxima nesta quinta-feira. Sim, começando mais um programa de muita bênção, de muita adoração. E eu, Diego Almeida, fazendo a sua companhia nesse dia, trazendo para você muito louvor. Bora começar a nossa adoração. Aqui vai a nossa primeira sequência de louvores.
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2: Fica ligadinho aqui na sua rádio que vamos para um breve intervalo, mas já já estaremos de volta com muito mais.
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2: Voltando com mais um bloco do nosso Adoração Máxima. Esse bloco tem muita coisa boa para você que quer adorar a Deus, para você que quer buscar mais da presença dele. Então, nesse momento, eu te convido a você ficar com a nossa próxima sequência de louvores, que eu tenho certeza que vai ajudar muito na sua vida espiritual. Então, confere aí a nossa próxima sequência de louvores que já está pronta!
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1: Você está sintonizado aqui no Adoração Máxima. Não sai daí que vamos para um breve intervalo, mas já já estaremos de volta.
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3: 3:07.
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5: O povo que conhece ao seu Deus se tornará forte. Daniel 11:32. Cada crente entende que conhecer a Deus é a maior e melhor forma de conhecimento. E esse conhecimento espiritual é uma fonte de força para o cristão, pois fortalece sua fé. Os crentes são constantemente mencionados nas Escrituras como sendo pessoas que são iluminadas e instruídas pelo Senhor. Disse deles que tendes a unção do Santo, 1 João 2:20. E é a obra peculiar do Espírito que os leva a toda a verdade, e tudo isso para o aumento e estímulo de sua fé. Conhecimento fortalece o amor, assim como a fé. Conhecimento abre a porta, e após entrarmos por essa porta, vemos nosso Salvador. Ou, para usar outra analogia, o conhecimento pinta o retrato de Jesus, e quando vemos esse retrato, então nós o amamos. Não se pode amar um Cristo a quem não conhecemos, ao menos em algum grau. Se conhecemos senão pouco das excelências de Jesus, o que Ele fez por nós e o que Ele está fazendo agora, não poderemos amá-lo muito. Porém, quanto mais o conhecemos, tanto mais havemos de amá-lo. Conhecimento também fortalece a esperança. Como podemos esperar uma coisa se não sabemos de sua existência? A esperança pode ser o telescópio, mas até que ela receba a indicação, nossa ignorância se coloca na frente do vidro e não podemos ver absolutamente coisa alguma. Conhecimento remove o objeto de interposição, e quando olhamos através do brilhante vidro óptico, discernimos a glória a ser revelada e a antecipamos com alegre confiança. Conhecimento nos fornece razões para a paciência. Como vamos ter paciência a menos que saibamos algo da compaixão de Cristo e entendamos o bem que sai da correção que o nosso Pai Celestial nos envia? Também não há uma única graça do cristão que, sob Deus, não será promovida e levada à perfeição pelo sagrado conhecimento. Quão importante, então, é que cresçamos não só em graça, mas no conhecimento de nosso Senhor e Salvador Jesus Cristo.
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6: E disse Jesus: ide por todo o mundo e pregai o evangelho a toda criatura.
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1: Voltando com mais um bloco do nosso Adoração Máxima. Esse bloco tem muita coisa boa para você que quer adorar a Deus, para você que quer buscar mais da presença dEle. Então, nesse momento, eu te convido a você ficar com a nossa próxima sequência de louvores, que eu tenho certeza que vai ajudar muito na sua vida espiritual. Então, confere aí a nossa próxima sequência de louvores, que já está pronta!
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0: 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Um só povo, um só coração, uma família. Aleluia.
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3: E o programa desta sexta-feira, ele já vai ficando por aqui. Muito obrigado pela sua presença, sua participação em mais um dia do nosso Adoração Máxima. Muito obrigado por tudo, Adoração Máxima, voltando próxima semana com muito mais louvor. Fiquem todos com Deus e até mais, pessoal. Tchau, tchau.
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5: 3:33.
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quinta-feira, 20 de agosto de 2026. Forte abraço para você, que bom que você tá aqui com a gente. Estamos começando mais uma edição do nosso Conectados com Deus. E aí, família? Tá tudo bem? Tá tudo certo com você por aí? Muito obrigado pelo seu carinho, obrigado pela sua audiência, você com o rádio ligado, com aquele radinho de pilha, você no aplicativo. Será que tem muita gente no aplicativo? Será que tem muita gente no rádio de pilha? Fala que

da programação do seu rádio. Muito prazer, o seu irmão Marcos Santos, e aí já por aqui durante essas próximas horas, trazendo muitos louvores, lançamento e a música que você canta por aí, tá bom? Já vamos começar trazendo já a primeira sequência. Aumenta aí, você tá aqui no programa Conectados com Deus. Aumenta aí.

aí, família? Tá tudo bem? Tudo certo com você por aí? Abrimos muito bem aqui a nossa programação, tá? Nossa playlist musical. Tá bacana.

0: Opa, maravilha! Breve intervalo comercial aqui do nosso Conectados com Deus. Fica aí, eu volto já já.
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4: 3:58.
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6: Aprenda como fazer suco detox. Suco de melancia, caju e canela. Cada copo de 250 ml de suco tem aproximadamente 123 calorias. Sucos detox para emagrecer. Ingredientes: uma fatia média de melancia, suco de um limão, 150 ml de água de coco, uma colher de café de canela, uma castanha de caju. Modo de preparo: bater no liquidificador todos os ingredientes, coar e beber a seguir, de preferência sem adoçar.
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1: Opa! Tô de volta, hein? E aí? Opa! Sou eu, mas pode chamar de seu amigo. Forte abraço pra você. Tá aí com a gente. Salve, salve, juventude de Deus. A paz do Senhor Jesus, tá? Que ele venha, nos abençoe a cada dia mais. Ó, chegando mais a sequência gostosa de muita música que toca os nossos corações. Tá bom? Bora ouvir então. Chegando mais uma sequência pra você aqui, ó. Você tá no nosso Conectados com Deus.

essa é a Rádio da Fé, que tá sempre com você, o nosso Conectados com Deus. Boa quinta pra gente, hein? Boa quinta, bora fazer barulho, bora participar aqui, tá? Bora participar, bora ser feliz nessa quinta-feira animada. Ó, pra você que tá fazendo aniversário hoje, que Deus abençoe seu dia, tá? Forte abraço da nossa equipe, Marcos Santos, toda a equipe aqui da rádio, tá bom? Bora participar no Instagram, WhatsApp liberado, então só tá faltando você pra você falar com a gente, pedir o seu louvor favorito, você que tá trabalhando, muito obrigado pelo carinho, obrigado pela audiência e pela companhia, vamos lá.

0: Conectados com Deus, chegando mais um ponto final desta quinta-feira abençoada. Gente, amanhã a gente se fala, tá? Amanhã é sexta-feira, amanhã, se Deus quiser, estaremos aqui. Não sai da sintonia não, tá chegando outra programação maravilhosa na sequência aí da nossa rádio, tá bom? Grande abraço, tá chegando outro amigo pra fazer companhia pra você na nossa rádio. Eu sou Marcos Santos. E esse foi o nosso Conectado com Deus. Tchau, até amanhã. Fui, gente.
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4: Oba, finalzão de semana chegou! E o Gospel Show tá na área, é, tá na hora. Tá na hora de dar início ao nosso Gospel Show comigo mesmo, seu amigo Alex Gouveia, trazendo mais uma edição do Gospel Show pra você. Você vai curtir agora o melhor da música gospel, porque é gospel, é show, é claro, né não? Então compartilha aí nas redes sociais, tá? Instagram, Facebook, LinkedIn, é, LinkedIn também, onde você quiser. É, WhatsApp, status, onde você quiser, compartilha aí pra todo mundo que o seu amigo Alex Gouveia já tá no ar, tá bom? E é claro, né, aumenta o volume no máximo, porque o Gospel Show tem que ouvir no volume máximo, porque é só musicão, hein? E abrindo a nossa primeira sequência, aqui, ó.
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0: Gospel Show, trazendo o melhor da música gospel. Se liga aí que já tem muito mais aqui na sua rádio.
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4: Permita-se sentir. É importante aceitar todos os seus sentimentos. Nossa cultura impôs que não é bom sentir raiva ou tristeza, mas estes sentimentos são importantes para que possamos ficar mais fortes e valorizarmos os sentimentos de amor, alegria, realização.
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5: 4:46.
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0: Opa, tô de volta e por aqui continua o nosso Gospel Show. É o show da música.

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1: 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Ensina-nos a contar os nossos dias de tal maneira que alcancemos corações sábios. Salmo 90, 12. Não muda de estação. Já já mais sabedoria do alto.
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4: Aumenta o volume, Gospel Show tá de volta. As melhores músicas gospel passando por aqui no nosso Gospel Show.

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1: Opa, acabou o nosso Gospel Show, tá bom? O Gospel Show tá ficando por aqui. Obrigado pelo carinho da sua audiência, sua participação. Fica triste não, que eu volto no próximo com muito mais, se o nosso grande Deus assim nos permitir. Tchau, tchau, beijão, fui!
2: 5 horas e 20 minutos.
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1: Opa, tá começando o programa Review Gospel, esse programa maravilhoso, com muita música boa, sempre escolhidas com muito carinho pra você e na sua companhia, sou eu, seu amigo Jorginho Amaral. E claro, esse programa é diferente, né gente? É pra deixar o nosso dia mais alegre, mais gostoso, mais cheio de amor, com certeza, aqui na sua rádio. Então, vem que tá começando o Review Gospel!
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1: É para aqueles que não se rendem, para aqueles que não se vendem, para aqueles 7 mil que não se dobraram a Jezabel. É para aqueles que não retrocedem, é para aqueles que sabem que podem estar na Babilônia, mas aqui não é o nosso lugar, porque nós somos santos, santos. Levanta a tua mão e diga: eu quero ser santo, porque santo é o meu Senhor. Aleluia!

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1: Tá aí, turminha, você vai curtindo as melhores músicas gospel aqui na sua rádio preferida, tá? Não saia daí, que já já eu volto com muito mais.
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1: Por aqui seguimos no programa Review Gospel, na sua rádio preferida, na sua companhia. Sou eu, seu amigo Jordim Amaral, e na minha você. Bom demais ter você aqui, tá bom? Bora continuar com Review Gospel.
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1: Ah, essa eu gostei, linda essa, né, gente? Aqui no nosso programa Review Gospel. Mas ó, tem mais daqui a pouco pra você, não saia daí que eu volto já!
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3: Cinco horas e 54 minutos.
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1: Já de volta, turma! É o programa Review Gospel aqui na sua rádio preferida. Muita música boa. E tem mais, ó.
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1: Esse é o programa Review Gospel, né? Só música gostosa pra gente curtir e deixar sempre o nosso dia melhor. Daqui a pouquinho eu volto, tem mais!
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1: Programa Review Gospel no ar, e aqui sou eu, te fazendo companhia, batendo esse papo super gostoso, seu amigo Jorginho Amaral, tá bom? A gente segue por aqui com mais música.
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1: Ah, já vai bater numa tristeza, né, gente? Com certeza. Não, mas esse programa a gente só fala em felicidade. Deixa a tristeza de lado, né? E bora ser feliz, com certeza. Eu falo em felicidade porque amanhã continua o nosso programa Review Gospel aqui na sua rádio, tá bom? Sinta-se abraçado, fiquem com Deus. Eu também estou indo com ele, que ele possa te acompanhar aí nesse dia, tá? Um beijo todo especial e até amanhã. Tchau, gente!
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4: A fé vem por ouvir a palavra de Deus, a qual tem um poder transformador. O maior inimigo que temos não é o diabo, nem tampouco seus demônios. Nosso maior inimigo é a ignorância. Conforme registrado na Bíblia, meu povo está sendo destruído por falta de conhecimento. A falta de conhecimento da palavra de Deus traz destruição. Faz as pessoas viverem aquilo que o Senhor não sonhou para elas. É por isso que sempre falamos sobre a importância de conhecermos e nos alimentarmos da palavra. Não perca seu tempo com distrações deste mundo. Alimente-se diariamente das Escrituras. Coloque seu foco na palavra e firme-se nela. Na Bíblia, há promessas do Senhor para a sua vida. E você precisa conhecê-las. Não permita que sua vida seja destruída por falta de conhecimento. Os teus olhos viram o meu corpo ainda informe, e no teu livro todas estas coisas foram escritas, as quais em continuação foram formadas, quando nem ainda uma delas havia. Deus o conhece desde quando era uma substância ainda informe, ou seja, ele já lhe conhecia antes mesmo do espermatozoide fecundar o óvulo pelo qual você foi formado. E além de conhecê-lo, o Senhor escreveu todos os seus dias em seu livro. Eu não sei explicar exatamente como é esse livro, não sei qual é o seu tamanho, sua cor, com que tipo de papel ele foi feito, mas uma coisa tenho certeza: ele existe, e em suas páginas estão escritos todos os seus dias. Por isso, entregue sua vida a Jesus. Ou se algum dia andou com ele e se afastou de seus caminhos, hoje é o dia da sua volta, de se render totalmente a ele, como fez o filho pródigo. Não perca a oportunidade de receber sandálias nos pés, novas vestes, um anel no dedo e de participar de uma festa preparada só para recebê-lo novamente. Escolha viver sabendo que você não é um anônimo para Deus. Deus.
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5: 6:31.
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2: Seis horas e 6:32.
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8: Aprenda como fazer suco detox. Suco de melancia, caju e canela. Cada copo de 250 ml de suco tem aproximadamente 123 calorias. Sucos detox para emagrecer. Ingredientes: uma fatia média de melancia, suco de um limão, 150 ml de água de coco, uma colher de café de canela, uma castanha de caju. Modo de preparo: bater no liquidificador todos os ingredientes, coar e beber a seguir, de preferência sem adoçar.
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9: Olá, tudo bem? Chegando para você o nosso Esporte Agora de hoje com a minha apresentação, locutora Patrícia. E Gabriel Bortoleto comentou a renovação de Max Verstappen com a Red Bull e aproveitou o assunto para revelar seus próprios planos de longo prazo na Fórmula 1. O brasileiro afirmou que permanecer 15 anos na Audi, assim como Max ficará na Red Bull, seria um sonho e representaria o sucesso da parceria iniciada com a montadora alemã. Amigo de Verstappen, fora das pistas, Bortoleto soube pouco antes da entrevista que o tetracampeão havia acertado sua permanência até o fim de 2030. O piloto da Audi destacou a importância da continuidade do holandês, não apenas pela amizade entre os dois, mas também para a própria Fórmula 1.
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2: 6:34.
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9: E o US Open distribuirá US$108 milhões em prêmios no último Grand Slam neste ano, o que representa o maior prêmio da história do tênis e um aumento de 20% em relação ao total distribuído no ano passado. Os campeões de simples masculino e feminino do torneio, que acontecerá de 23 de agosto a 13 de setembro em Nova York, receberão US$5,5 milhões cada, o que representa um aumento de 10% em relação ao ano passado e é o maior prêmio da história de um Grand Slam para um campeão de simples da chave principal. A estrutura de prêmios foi divulgada logo após os quatro maiores torneios do tênis anunciarem a criação de um conselho de jogadores que tem como objetivo dar voz aos tenistas em uma série de questões, como os prêmios em dinheiro distribuídos nesses torneios.
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15: Olá, meus irmãos, graça e paz. Ótima sexta-feira, bom final de semana. Chegamos nessa sexta-feira dourada para louvar e engrandecer o nome do único Salvador, Jesus Cristo. Ótima sexta para você. Deus te abençoe. Vamos abrindo muito bem a programação com uma sequência linda que a gente separou para durante uma hora para o programa Adora Top da sua sexta.
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2: É o Adora Top no seu rádio, fazendo parte do seu dia a dia. Obrigado pelo carinho, pela audiência que a gente sempre cativa e cultiva. O Adora Top já existe há muitos anos e eu fico muito contente pela tua amizade, pela tua audiência. Viu? Sempre aqui na rádio, neste mesmo horário, com músicas escolhidas a dedo do coração de Deus para a sua vida. É o Adora Top que fica por aqui nesse bloco, mas ó, não saia da sintonia, que depois do intervalo tem muito mais.
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3: 6:56.
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3: 6:56.
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0: 8h56.
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3: A fé vem por ouvir a palavra de Deus, a qual tem um poder transformador. O maior inimigo que temos não é o diabo, nem tampouco seus demônios. Nosso maior inimigo é a ignorância, conforme registrado na Bíblia. Meu povo está sendo destruído por falta de conhecimento. A falta de conhecimento da palavra de Deus traz destruição. Faz as pessoas viverem aquilo que o Senhor não sonhou para elas. É por isso que sempre falamos sobre a importância de conhecermos e nos alimentarmos da palavra. Não perca seu tempo com distrações deste mundo. Alimente-se diariamente das Escrituras. Coloque seu foco na palavra e firme-se nela. Na Bíblia, há promessas do Senhor para a sua vida e você precisa conhecê-las. Não permita que sua vida seja destruída por falta de conhecimento. Os teus olhos viram o meu corpo ainda informe e no teu livro todas estas coisas foram escritas, as quais em continuação foram formadas quando nem ainda uma delas havia. Deus o conhece desde quando era uma substância ainda informe, ou seja, ele já lhe conhecia antes mesmo do espermatozoide fecundar o óvulo pelo qual você foi formado. E além de conhecê-lo, o Senhor escreveu todos os seus dias em seu livro. Eu não sei explicar exatamente como é esse livro, não sei qual é o seu tamanho, sua cor, com que tipo de papel ele foi feito, mas uma coisa tenho certeza, ele existe, e em suas páginas estão escritos todos os seus dias. Por isso, entregue sua vida a Jesus, ou se algum dia andou com ele e se afastou de seus caminhos, hoje é o dia da sua volta, de se render totalmente a ele, como fez o filho pródigo. Não perca a oportunidade de receber sandálias nos pés, novas vestes, um anel no dedo e de participar de uma festa preparada só para recebê-lo novamente. Escolha viver sabendo que você não é um anônimo para Deus. Deus.
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7: Já estamos de volta no Adora Top na edição de hoje com Jonatas Gonçalves e o melhor da música gospel pra você.
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2: É o Adora Top no seu dial com as mais lindas canções gospel do seu artista predileto. Se você ainda não ouviu a sua música aqui, pode ficar tranquilo que pode ser que ela toque no próximo bloco ou ainda dentro da edição do programa de hoje, viu? Se você tá gostando, compartilha pros seus amigos, tá gostando do programa, manda mensagem aqui na nossa rádio, você tem o telefone da rádio, entra aqui no site, no aplicativo da rádio, manda tua música, manda teu áudio, mande a sua mensagem aqui na rádio, viu? Muito obrigado pela audiência. Este é o Adora Top com Jonatas Gonçalves, que dá uma rápida paradinha pro intervalo. E a gente volta na sequência com mais músicas.
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3: 7:17.
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5: Se, ao contrário, você entendeu que sua ação anterior se tornou surpreendentemente brilhante, sim, é verdade. Você poderá repeti-la usando Ctrl mais Y para Windows e Command mais Y em um Mac.
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2: Já voltamos com o melhor da música gospel do seu artista predileto aqui, com Jonatas Gonçalves no Adora Top.
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2: Poxa, que peninha, o nosso programa Dora Top vai ficando por aqui. É uma pena, mas a gente se encontra na próxima edição, neste mesmo horário aqui na nossa rádio, para juntos a gente louvar e agradecer o nome do Senhor Jesus em mais uma edição do Dora Top. Fiquem com Deus e até a próxima.
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4: 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Salmo 90, 12. 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

é tão bom quando chega a sexta-feira. 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Com as grandes músicas que eu preparei para você, no Estação Louvor, nós teremos a chance de elevar o nosso pensamento até nosso Pai Criador, nosso Deus maravilhoso e protetor. 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

Ah, você sabe que eu não minto pra você, né? Eu falei que seria um intervalo rapidinho pra você não perder tempo. Combinado? Já voltamos com a melhor programação.

0: 8 horas.
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2: Aprenda como fazer suco detox. Suco de melancia, caju e canela. Cada copo de 250 ml de suco tem aproximadamente 123 calorias. Sucos detox para emagrecer. Ingredientes: uma fatia média de melancia, suco de um limão, 150 ml de água de coco, uma colher de café de canela, uma castanha de caju. Modo de preparo: bater no liquidificador todos os ingredientes, coar e beber a seguir, de preferência sem adoçar.
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4: Olá, tudo bem? Chegando para você o nosso Esporte Agora de hoje com a minha apresentação, locutora Patrícia. E Gabriel Bortoleto comentou a renovação de Max Verstappen com a Red Bull e aproveitou o assunto para revelar seus próprios planos de longo prazo na Fórmula 1. O brasileiro afirmou que permanecer 15 anos na Audi, assim como Max ficará na Red Bull, seria um sonho e representaria o sucesso da parceria iniciada com a montadora alemã. Amigo de Verstappen, fora das pistas, Bortoleto soube pouco antes da entrevista que o tetracampeão havia acertado sua permanência até o fim de 2030. O piloto da Audi destacou a importância da continuidade do holandês, não apenas pela amizade entre os dois, mas também para a própria Fórmula 1.
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0: 8 horas e 2 minutos.
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0: Open distribuirá 108 milhões de dólares em prêmios no último Grand Slam neste ano, o que representa o maior prêmio da história do tênis e um aumento de 20% em relação ao total distribuído no ano passado. Os campeões de simples masculino e feminino do torneio, que acontecerá de 23 de agosto a 13 de setembro em Nova York, receberão 5 milhões e meio de dólares cada, o que representa um aumento de 10% em relação ao ano passado e é o maior prêmio da história de um Grand Slam para um campeão de simples da chave principal. A estrutura de prêmios foi divulgada logo após os quatro maiores torneios do tênis anunciarem a criação de um conselho de jogadores que tem como objetivo dar voz aos tenistas em uma série de questões, como os prêmios em dinheiro distribuídos nesses torneios.
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7: Olá, meus irmãos, graça e paz. Ótima sexta-feira, bom final de semana. Chegamos nesta sexta-feira dourada para louvar e engrandecer o nome do único Salvador, Jesus Cristo. Ótima sexta para você. Deus te abençoe. Vamos abrindo muito bem a programação com uma sequência linda que a gente separou para durante uma hora para o programa Dora Top da sua sexta.
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Olá, muito bom dia família Dorael Tuvale, começando mais uma programação ao vivo aqui, junto com vocês, com muito, mas muito amor, com muito carinho e respeito pelas almas de vocês, por vocês que estão ouvindo a Rádio Dorael Tuvale. Bom dia, que Deus abençoe, que Deus guarde, que Deus livre de todo o mal. Eu desejo para você, nesse dia, simplesmente nesse um dia inesquecível, hoje, hashtag sexta-feira, dia 21/8/2026, né? É, final de semana se aproximando aí, então já estamos no final de semana. Desejo um maravilhoso final de semana para você, meu irmão, minha irmã, penúltimo final de semana do mês de agosto. Ei, bênção de Deus. E você, como é que você está, né? Nós que estávamos ontem numa temperatura de 30 graus, hoje já estamos na temperatura de 12. E domingo promete menos 2 graus aqui para nós, né? Então bora ir lá na verdureira, se você não tem um pé de limão, bora lá tomar bastante água com limão lá para poder aumentar um pouco essa vitamina C para o teu corpo suportar essa mudança brusca de temperatura. De 30 graus ontem suando, hoje está com a blusa comprida aqui porque está friozinho, né? 12 graus não é frio ainda, friozinho, mas tem muito vento. Então é, quando tem vento assim é fácil cair energia também, mas creiamos que não vai cair a energia, né? Eu creio. Você crê também? Nós criamos, tu crê junto, nós criamos. Gente, tem uma parte aqui da Bíblia que eu me inspiro muito nessa parte da Bíblia e eu interpretei ela muito tempo errado, de alguma forma errada, né? Muito tempo eu sempre falava, quando convidava eu para levar uma palavra, eu sempre levava essa palavra e eu nesse texto, eu mudei muito a minha vida através desse texto e chegou o dia do que o próprio aplicativo colocou a palavra, de tanto que eu gosto aqui dessa palavra aqui, o próprio aplicativo que a gente usa chegou na palavra meio parecida com aquilo que a gente coloca aqui para vocês, né? Gente, nós temos tantas oportunidades, por mais que você, irmã, por você, irmão, seja obreiro, seja pastor, seja o que for, nós estamos, posso dizer assim para você, eu, por causa das minhas dores no corpo, o que eu fazia? Eu saía aqui da rádio, almoçava, dava uma cochiladinha ali de 15, 20 minutos, vinha aqui para a rádio, sentava de novo, ou sentava no sofá, trabalhando pelo celular. Eu me acomodei de um jeito por causa das minhas dores no corpo. E só agora com essa oportunidade que aconteceu de uma vaca aqui do vizinho, moramos no sítio, ter criado aqui um bezerrinho lindo e ela não estava dando conta de tirar todo o leite. E eu, minha esposa e minha filha iam lá para... Uma segurava o bezerro, outra segurava o rabo da vaca e eu tirava o leite. Quando ia minha coluna, a Caônia ia tirar o leite, né? Só da gente subir, é um muro alto para ir para descer até lá. É, desce mais outro lugar para chegar até lá. Passa no meio de um banhado para poder chegar até lá. Fazia muito esforço daí lidar lá com ela também, para fazer ela acostumar tudo isso. Nós vimos que o nosso corpo começou a melhorar de que forma, irmão Eloy, melhorar, tu tá dizendo? Estou dizendo para você que começou a se sentir melhor, começou a dar vontade de fazer as coisas, vontade de andar, voltar a fazer exercício. No nosso próprio corpo criou a dopamina novamente para ter em frente a dopamina ou a própria, como posso falar para você, que ele quis trabalhar e se mexer. Enquanto não está travada a coluna, vamos aproveitar. Agora, se eu falar para você que eu e você, irmão, irmã, que somos pastores, somos obreiros, somos pregadores, nós estamos também acomodados, muito acomodados. Enquanto isso, Satanás, ele articula segundo por milímetro por segundo para conseguir mais gente para o time dele. Você lembra quando você era criança, que no colégio lá, eu não sei porquê, mas é por causa que eu era o melhor jogador, que todo mundo escolhia todos eles, né? E eu era sempre o último a ser escolhido, eu não entendo isso, mas eu acho por causa que ele sempre pegava assim os piorzinhos e deixava o último para melhor, deixava o último para escolher por último. E 99,9% das vezes ainda era para ir pro gol. Eu não entendo isso, eu não gosto de futebol, né?
até gosto de ver um futebol, mas aí as câmeras de hoje, você assiste um futebol, quando todo mundo espera, o cara tá lá, putiu, e outros estão lá brigando ou fazendo isso, então eu peguei nojo de futebol, não, mas enfim, eu não sei por que eles me escolheram por último, não sei por quê. Acho que eu era muito especial. Eles pensaram, caía por cima da bola, derrubava o outro, ao invés de chutar a bola, fazia o gol contra, ao invés de chutar para o outro lado. Enfim, que possamos nesse dia hoje ver que nós estamos acomodados. Nós queremos ir falar, talvez, uma mensagem no grupo do WhatsApp, uma mensagem para uma pessoa que pediu uma oração, mas nós estamos acomodados. Nós não temos aquele desejo de ir lá escolher alguém para poder levar uma palavra, se ele joga bem ou não joga bem, ou se ele entende a palavra. Nós estamos acomodados. Olha, tem tanta gente por aí buscando coisas, tem tanto jovem por aí buscando até alegria nas drogas. Mas eu posso falar para ti, sabe o que que é? Eles estão buscando Deus, mas não sabem. Eles estão buscando a Deus, mas não sabem o que eles estão buscando. Mão Eloy, quer dizer que um jovem, quando busca droga, está buscando a Deus? Eu tive um forte sonho até com isso essa noite. Mas, na verdade, o quê? Eles estão buscando alegrias momentâneas, que a gente tem essa alegria quando a gente sente a presença de Deus. E essa alegria momentânea da bebida, ela disfarça isso dali, mas quando passa o efeito, são trágicos, são doídos, são momentos que de arrependimento. Me lembro-me bem quando eu bebia, né? Quando era na juventude também, quando eu bebia, e eu digo assim para vocês que o que que eu detestava no outro dia, que eu estava podre, dor de cabeça, dor no corpo, tontura e ruim, mas nunca fui de beber de encher caro, sair caindo, essas coisas, incomodar alguém, não. Mas eu via que o resultado que aquilo dava, que não era para mim aquilo, que não era. Até um dia encontrar a verdade me libertou. Amém? Mas os jovens, o pessoal de hoje em dia, está esperando eu e você levar a palavra de Deus a essas pessoas. Levar a palavra de Deus e elas conhecer a palavra. Mas levar como? Com amor, com zelo, com carinho. Né? Olha que a palavra de hoje nos diz assim, ó. Seja simples com... Perdão. Perdão. Palavra de hoje. Seja simples como uma criança. A vida com Deus fica complicada quando você tenta impressioná-lo com regras, desempenho e explicação. Jesus pede algo mais simples. Aqui, olha, só essa frase. A vida com Deus fica complicada quando você tenta impressioná-lo com regras, desempenho e explicações. Jesus pede algo mais simples. Como assim a vida fica com Deus, fica mais difícil, mais simples, mais isso, aquilo, mais complicado? É porque muitos de nós queremos, quando falar de Deus, colocamos as regras da igreja. A regra da igreja, quando a gente fala, muitas igrejas têm regras, disciplinas muito fortes, que aquela pessoa não vai suportar e ela vai esquecer de buscar Deus porque está pensando naquelas regras, né? Naquelas regras. Ah, mas aquela pessoa usou short a vida inteira. Se você vê ela um dia de short, você se escandaliza. Aquela pessoa, ela usou joias o dia inteiro. Ela tem que tirar. Se você falar isso para ela, ela não vai ficar. Ela vai procurar outro lugar onde ela pode ser ela mesma. E com isso, ela perde esse fogo que você tem dentro de você para poder levar para ela. Em Mateus 18, versículo 3, que de Jesus fala... pede algo muito mais simples. Em Mateus 18, 3, todo mundo sabe quantas vezes eu falei de Mateus 18 aqui. Digo-lhes a verdade, se você não se converterem e não se tornarem como uma criança, de maneira nenhuma entrarão no reino dos céus. Mateus 18, 3. Mas como se portar que nem uma criança? Eu sempre pensava que eu tinha que brincar que nem uma criança, e todos que chegavam à minha volta, de uma forma ou de outra, eu fazia elas sorrir, fazia elas rir. Mas gente aqui falando que a rádio não está ao vivo, o que está acontecendo? O
Vamos ver aqui, o Souza mandou uma mensagem, só um segundinho. Ah, tá ouvindo? Obrigado, Souza. Aquele abraço especial. Bom trabalho, meu irmão. Tá aí na esteira, na saudade de você, semana inteira sem se falar, né? Pensei que a rádio estava fora, ontem estava fora para as pessoas. Enfim, nós buscamos a Deus, mas quando nós conhecemos a Deus, nós queremos colocar as regras que assustam as outras pessoas. Mas as regras, muitas vezes, que nós queremos colocar é o nosso vestimento, é o nosso jeito, a nossa correção, querer corrigir a pessoa que era até nosso amigo e é nosso amigo, porque nós mudamos, não, isso não pode mais fazer, isso é aquilo, aquilo. E com isso você está assustando. A vez da gente estar conversando, falando sobre o que você sentiu, o que você sente quando a presença de Deus está lá. Por mais que você vá em um lugar, em uma igreja, que você sabe que tem pessoas que não estão pregando aquilo mesmo que elas vivem. Mas Deus usa quem ela quer, quando ela quer, quando Ele quer, perdão, Deus, e a hora que Ele quer. Se ele usou um jumento para falar com Balaão, por que que ele não pode usar eu para falar aqui com você, dizendo? Uma criança não chega ao pai como um discurso preparado. Nem tenta provar que merece atenção. Ela simplesmente chega, pede confiança, e Jesus não está pedindo ingenuidade sobre o mundo. Está pedindo esse tipo de confiança sem cálculo diante de Deus. Sem cálculo. Mas como assim, irmão Eloy, sem cálculo? Né? Aqui, vou novamente para você ver. Uma criança, ela não chega ao pai com um discurso preparado, nem tenta provar que merece atenção. Você não precisa chegar até numa pessoa, falar do amor de Deus com texto preparado, com uma leitura preparada, não. Se tu sabia, se tu não se converter, tu vai pro inferno. Se aquela pessoa já busca Deus, tu acha que ela vai te ouvir? Ou ela vai aceitar aquela tua palavra e como diz o ditado brasileiro, entra em um ouvido e sai no outro? Nós estamos que provar, mostrar o amor que nós temos em Deus. E muitas vezes nós temos mais amores, mais amor quando estamos num grupo de amigos e começamos a falar de Deus, falar com o amor que Deus deu, falar o sentimento que você já sentiu quando Deus se tocou. Aquela outra pessoa vai te entender muito melhor do que você querer botar discursos e disciplina para cima daquela pessoa. Simplesmente, simplicidade espiritual não é falta de profundidade, é a ausência de complicação desnecessária entre você e Deus. Olha aqui, ó, vou ler novamente. Simplicidade espiritual não é falta de profundidade, é a ausência de complicação desnecessária entre você e Deus. Sem fingimento, sem cálculo, sem precisar entender tudo para confiar. Muitas vezes nós achamos que nós temos que estudar para conhecer Deus. Nós podemos conhecer Deus através da natureza, nós podemos conhecer Deus através de uma terra que nós mesmos estamos empurrando, que ela muda de cor, de lugar para lugar. Nós podemos conhecer Deus através do conforto que Ele tem dado para nós. Nós podemos conhecer Deus através da água que você preparou, seu café hoje manhã cedo. Tudo nós podemos ter a certeza que Deus já cuidou de nós muito tempo antes. Os nossos tempos aqui na terra estão findos. Cada vez mais estamos se escandalizando com partes, igual ontem, quando a gente comentou, onde um cardeal pega um esqueleto de uma pessoa que morreu há tantos anos atrás, coloca dentro de uma imagem e ainda beija aquele crânio, e para as pessoas adorar aquilo lá e dizer que aquela pessoa, ou seja, aquele crânio vai fazer um milagre. Se você pegar um ritual africano, um ritual de feitiços africanos, é feita a mesma coisa com crânios humanos. Aonde que estamos caminhando? Para que fim estamos caminhando?
Como explicar isso para uma criança que está aprendendo as coisas do mundo agora e a internet foi bombardeada sobre isso? Paulo alerta que essa simplicidade pode ser corrompida. Em 2 Coríntios, capítulo 11, versículo 3, temo que assim como a serpente enganou Eva com a astúcia, sua mente seja de alguma forma desviada à sinceridade e pureza de devoção a Cristo. Olha só, não tinha lido esse texto. E olha como ele já fala sobre isso. Temo que assim como a serpente enganou Eva com a astúcia, a sua mente seja de alguma forma desviada da sinceridade e pureza de devoção a Cristo. Essa palavra está falando aqui para nós que estão tentando tirar nossa atenção de Cristo, que estão tentando você aprender que tem outros jeito de adorar e ganhar salvação através de outras pessoas, outras imagens e santos. Eu não estou criticando a Igreja Católica, eu estou criticando, conhecereis a verdade vos libertará. Olhe o que está acontecendo, olhe tudo o que está acontecendo. Que possamos buscar esse Deus e não tirar o foco, a atenção, buscar diretamente a Ele, olhar para Ele, esse vento lindo que está hoje, que não está nada de mais forte para estragar o telhado, assim, mas balançando as árvores para acabar de tirar as folhas que ainda não caíram do inverno e colocar novas folhas. Por mais que está vindo frio, também sabemos que está vindo Jesus para nos buscar. A astúcia que ele descreve não é a maldade explícita, é sofisticação que complica o que era simples. Dúvida plantada aos poucos, explicação demais, desconfiança disfarçada de inteligência. É fácil trocar a confiança de criança por uma relação com Deus cheia de perguntas sem respostas e distância. Quando a gente quer explicar demais, tem uma palavra que diz assim, ó, o pouco é muito e o bastante se torna imprático. Que os nossos exemplos possamos mostrar que servir a Deus. Nós temos lutas, mas cada segundo vale a pena. Que os nossos exemplos nós possamos dizer que nossas atitudes nós podemos dizer que vale a pena servir a Deus. Com nossos momentos, com amigos, com parentes, nós possamos dizer que somos diferentes. Que nossas atitudes nós podemos dizer que nós não temos que estar falando que nós estamos certo e culpando o outro. Eu já falei aqui que eu não podia vir uma pessoa quando ia a uma igreja que cada vez que eu ia, tu tá desviada, até que veio tu apareceu. Eu estava com meu coração totalmente quebrantado, totalmente querendo buscar a Deus, e aquela pessoa com uma lapada, ela vinha e já tirava tudo aquela vontade de buscar e ouvir a palavra de Deus. Muitas vezes chegamos ao ponto de desistir de tantas coisas erradas que vimos. Muitas vezes chegamos ao ponto de ver que fomos enganados ou estamos sendo enganados. Infelizmente, com isso, quem está perdendo é nós, porque Cristo continua sendo Cristo e nós continuamos sendo nós. Se nós não buscarmos a Deus, e eu aqui não estou falando de um templo, uma igreja, eu estou falando, se nós não buscarmos a Deus verdadeiramente, sem ficar apontando o dedo para um lado, para o outro, ou vendo as falhas, os erros, de maneira nenhuma, nosso coração vai se tornar igual a uma dessa criança. Se você vê em Mateus 18 ainda, continua falando que os discípulos se aproximam de Jesus, e ele estava tudo ali,
eles tinham entre os 12, sempre queria ter um que queria ser o maior deles. E quem? E ele chega para Jesus e fala assim: Jesus, mestre, mestre, porventura, quem de nós aqui que vai ser o maior lá no céu? Imagina você aí, tá no teu trabalho, mas você sabendo que vai ser promovido para um escritório muito chique, vai mandar lá. Você vai ficar ansioso para conhecer o teu posto. Assim também os discípulos estavam ansiosos para chegar lá no céu, imaginando que o céu é um maior palácio que já existiu na terra, com regalias, com isso, aquilo. E eles pedem para Jesus: quem de nós que vai ser o maior lá no reino dos céus? E aí Jesus pega uma criança que ali estava e diz assim: em verdade vos digo. E volta esse texto aqui de novo, que diz assim: a verdade digo que se vocês não se converterem e não se tornarem como uma criança, de maneira nenhuma entrarão no reino dos céus. No reino dos céus não tem vaidade, no reino do céu não tem aquele querer ser maior que aquele, no reino do céu não tem aquele escolher para quem vai tirar a foto lá dentro da igreja, para a foto ficar mais bonita para apresentar lá no Facebook. Quantas vezes que a gente viu que ia tirar foto, que tiraram foto da gente e era descartado. A aparência não ajuda. Para quem me conhece sabe que eu estou falando da dificuldade que eu tenho na coluna e tantas outras coisas que eu já sofri, nariz torto, tudo. E as fotos, eu mesmo não gosto, mas é para que tirava então? E com isso era excluído. Em verdade vos digo que se nós não nos tornarmos humildes, a nossa igreja não lota. Em verdade vos digo, se nós não nos tornarmos mais humildes, nós temos que tirar foto com nos bancos atravessados para mostrar que tem gente dentro da igreja. A humildade, o carinho, faz crescer o grupo. O orgulho, a vaidade, o rancor, faz afastar e acabar tudo. Assim também, nós que se chamamos de filhos de Deus e somos chamados de filhos de Deus, se nós não nos tornarmos mais humildes com nossos vizinhos, mais humildes com as pessoas que nos rodeiam, nós não vamos ganhar ninguém para Jesus. E ai daquele que afastou alguém dos caminhos do Senhor. Reflita sobre isso, que possamos meditar nesse dia e se tornar igual a uma criança que não tem essa vaidade, que não tem esse orgulho. Pode até se brigar ali ou se desentender, mas meia hora depois estão brigando. Ai, se alguém dá um tapa no painel do teu carro, no capô do teu carro, igual eu já fui xingado. Ai, se alguém sentar no banco que tu senta lá na igreja, que aquele banco tu disse que é teu. Ai, se alguém foi chamado para ser um obreiro antes que você. Ai, se alguém falar do teu ministério. A humildade de uma criança já faz muito tempo que não existe neste coração. Reflita sobre isso. Senhor Deus, nesse instante, aclama a Ti, Senhor. Por mais um dia, Senhor, perdoe nossas dívidas, perdoe nossos pecados, perdoe nossos erros, Senhor. Estou aqui, Senhor, com o coração aberto, Senhor, para que convidar-te a entrar no meu coração, entrar na minha casa, entrar, Senhor, na vida dos meus amigos. Visita, Senhor, todos os meus amigos que me visitam aqui em casa, que eles possam sentir a presença de Deus aqui em casa. Visita todos que estão junto na rádio, Pai, que eles possam sentir a presença através da rádio. Visita aquele que precisa de cura, visita aquele que precisa de união da família, visita aquele que precisa, Senhor, um sopro desse teu vento maravilhoso para que ela saiba que ela é amada. Tem pessoas que estão me ouvindo nesse instante que faz muito tempo que não ganham um abraço, que não ganham uma palavra eu te amo, que não ganham um carinho no próprio cabelo, a não ser do cabeleireiro. Deus, Tu és maravilhoso,
Tira nossos pecados, tira nossas iras, tira nossa revolta, Senhor. Tira nosso dedo de acusação, que possamos se tornar cada vez mais humilde na Tua presença, Senhor. Fica conosco nesse dia, Senhor. Queremos Te adorar, queremos Te exaltar para todo sempre. Amém.

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0: aqui a resposta para todas as vezes que você disse: Senhor, é a última vez que eu tento.
1: É, Jesus.
0: E quando menos esperou, já estava insistindo de novo, acreditando de novo. Já aconteceu isso?

0: diga, você não vai parar.
1: Você não vai parar.
0: Não é porque você é bom o suficiente. Diga, mas é porque Ele te renova. Ele te renova. E quando você pensar que está fraco, o poder dEle se aperfeiçoa na tua fraqueza. Diga ao fraco, eu sou forte.
1: Eu sou forte em Jesus, glória

0: E louvores lindos para você aqui na rádio. Belíssimos louvores para você aqui junto comigo aqui. Vem junto, mande um alô para cá. 47 98441 6656. 47 98441 6656. Aí no nosso site também tem como você mandar mensagem por aí também. Aí pelo nosso aplicativo do, que você tem, já baixou o aplicativo no Play Store. É só baixar o aplicativo também, tem como você mandar mensagem por aí. Ah, detalhe, tá, temos o aplicativo iOS também pro seu iPhone aí, para você acessar também, tá bom? E outro modo também, né? Faça uma oração que ela chegue até aqui também, né? Glória a Deus, muito obrigado, onde quer que você esteja, és muito bem-vindo. Já convido você, pode ouvir também pela sua Alexia, é só pedir a Alexia, tocar a Rádio Adorai Alto Vale, tá? E também, claro, pela sua Smart TV, também você procura lá no navegador, tocar Rádio Adorai Alto Vale. Cadê a Marlova dos Santos? Marlova, tá aí, vamos, bora Marlova. Deus abençoe grandemente a todo o povo que tá aí ouvindo a gente aí também, bora. Deus abençoe grandemente, tá? E joga do teu celular pro Bluetooth, pro teu som do carro, som do teu aparelho de som, a qualidade de áudio e som vai ficar muito melhor. Deus abençoe grandemente aonde quer que você esteja, meu irmão, minha irmã, obrigado de coração pelo carinho. Hoje, olha, tá incrível aqui a quanta participação junto com a gente, gratidão a todos vocês, né? Tenho certeza que hoje Deus tem preparado um louvor que vai chegar até o teu coração, se já não chegou, né? Glória a Deus, que Deus é maravilhoso, isso é, né? Eu quero que, ó, eita glória, quem mandou aqui, a Eunice, por última mensagem aqui, ó. Eita glórias, que louvor maravilhoso, ótimo dia, povo de Deus, que manhã maravilhosa. Obrigado, pastor Eunice, aí de Santa Terezinha. Lembrando que domingo vai ter um culto lá com a missionária Marlova pregando, lá no Alto Craveiro, lá em Santa Terezinha, lá na Assembleia de Deus do Craveiro. Vai ser lindo o culto aí, se Deus assim permitir, nós vamos lá também. Até a Marlova pediu pra gente levar ela, que o esposo não pode, então a gente vai ver se consegue sim, né? Mas tudo é o tempo, tudo é hora de Deus e vamos ter fé, amém? Glória a Deus. Bora que tem participação, vem junto com a gente. Essa é a sua rádio. 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Obrigado, família. Obrigado de coração. Glória a Deus. Obrigado de coração por você estar aqui junto com a gente. Tem participação? Compadre Souza, tá aí no seu trator esteiro ouvindo a gente aí também. Bom dia, Souza. Souza, digo. Desculpa, minha filha entrou no estúdio aqui, família. Souza, obrigado de coração pelo carinho. Obrigado de coração por você estar aqui junto com a gente aí também, tá? Quem mais tá aqui? Mandando aquele alô especial pra nós aqui, ó. Eu já vi que a dona Quitéria já mandou mensagem. Na madrugada, várias pessoas aqui mandando mensagem também. Gratidão. Tem mais pessoas mandando aquele alô especial aqui para nós também. A Emília de Itaió junto com a gente, Deus abençoe. Quem mais? Dona Quitéria de Ilha Solteira, São Paulo, já disse aqui. A Denise Armelini de Itaió. A Denise Fischer de Pouso Redondo, bom dia. A irmã Cláudia, a pastora Cláudia de Papanduva, da Igreja Assembleia de Deus de Papanduva aí também. Lembrando que a Rádio Adorai Alto Vale, ela não é ligada a nenhuma denominação cristã, ou seja, nós somos cristãos, mas nós não estamos aqui defendendo a placa de uma igreja. Nós estamos aqui dando oportunidade para todas que querem trazer uma palavra, são muito bem-vindas aqui também, tá? 3 anos e 10 meses aqui a Rádio Adorai Alto Vale, e temos muitos, mas muitos testemunhos para você estar aqui ouvindo a rádio aí, muitos motivos para você ouvir a Rádio Adorai Alto Vale. Muito obrigado ao povo do norte do Brasil aí nos ouvindo. Abraço pessoal ao Frigorífico Rocha, lá em Pão de Açúcar, Alagoas. Deus abençoe. Isso é o Nordeste, né, Eloy? Nordeste. Então, um abraço pessoal a todos os clientes amigos aí do Frigorífico Rocha, Giacomo Batista, Diaconisma Juliana, que estava de aniversário ontem. Parabéns. Abraço pessoal aí também para todo o povo que está lá no norte do país nos ouvindo. Lá em Rondônia, a Sônia Regina ouvindo. Ana Maria Almeida. Ouvindo aí também, gratidão, viu? Tão sumidinho, então, tá tudo bem com vocês? Eu espero que tá tudo bem, aí, gratidão, né? Arlene de Itaió mandou assim, ó, bom dia, paz do Senhor, povo de Deus, estamos indo pra Timbó agora. O Pedro tem consulta com um médico pra marcar a cirurgia. Deus abençoe a viagem, dê tudo certo, né? Gratidão, gratidão, gratidão, né? Um abraço pessoal, pastor Gilberto, de Rio de Janeiro, junto com a gente aí também, gratidão. Obrigado de coração pelo pastor Adriano, né? Pastor Adriano e a sua esposa, a Polônia. Estão lá em Polônia e a esposa dele é a Poliana. Quase que eu troquei o teu nome tudo aqui, né? Estão lá em Polônia, perto de Ribeirão Preto aí, ouvindo a gente. Gratidão, Deus abençoe. É o casal Ferrari, que é as vidas de pesca, filho de culinária. Deus abençoe grandemente. Abraço pessoal, pessoal que tá lá em Floripa, que mandou um abraço pessoal aqui para mim também. O irmão Nacor Serapião tá muito cansado aí, mudou tudo o horário aí. Hoje manhã não vai poder estar mandando mensagem, mas já mandou uma mensagem aí, agradecendo aí pelas orações, agradecendo tudo. Obrigado de coração. E já mando um abraço especial também pro Mo Estimado, lá do canal Mo Estimado, lá também, em Florianópolis. O Jonas Martins e a sua esposa aí também, né? A Cirlei, do canal O Que Tem Pra Comer. E o canal Mo Estimado, os canais que sempre anuncia a gente aqui, a gente ajuda a anunciar o deles também, gratidão, né? Ô, glória a Deus. Pastor Gilberto tem o canal dele lá também. Deus abençoe grandemente, em nome de Jesus. Quem mais está aqui junto com a gente? Então, a Roseli Leite, tá junto com a gente aí. Muito obrigado, Deus abençoe. Quem mais? Quem mais? A irmã Cláudia, a pastora Cláudia de Papanduva, Santa Catarina. Porque dele, por ele, para ele são todas as coisas. Amém, bom dia. Denise Fischer, de Pouso Redondo, bom dia. Deus cuida do seu dia e... bom dia. Deus cubra seu dia de bênçãos. Agora ficou melhor, né? Deus abençoe grandemente. Um abraço especial para toda a igreja, a geração eleita aí em Pouso Redondo, Santa Catarina, junto com a gente aí também, né? Gratidão, gratidão. Obrigado de coração, né? Dirce Virs, Vitor Marçum, Santa Catarina. A Liliana de Taiota aqui também junto. Um dia cheio das bênçãos para você. Obrigado de coração. Deus abençoe. Dona Quitéria, 76 anos, lá em... onde é que ela está? Ilha Solteira, São Paulo, mandando aqui uma benção para nós aqui. Vamos ouvir? Bom dia, Dona Quitéria. Eu amo quando vem mensagem de voz, mensagem de áudio, né? Olha o que ela mandou para nós.
1: Bom dia, Eloy. Bom dia, Cauane. Bom dia, Eliane. Bom dia para todos. Bom dia na paz de Jesus, na paz de Deus. Bom dia, Cauane. Bom dia, Eloy, Eliane. Bom dia para todos vocês, em nome do Senhor Jesus Cristo. Eloy, bom dia, que Deus abençoe a sua casa, abençoe a sua rádio, abençoe tudo, abençoe a sua casa, abençoe a entrada e a saída da sua casa, que seja abençoada pelo Espírito Santo de Deus. Abençoa todas as irmãs, os irmãos, os pastores, as pastoras, mas abençoe todas elas e eles, seja abençoado pelo Espírito Santo de Deus. Que Deus te abençoe, não, em nome do Senhor Jesus. Deus te dá livramento de todos os maus, que nada de ruim aconteça. Abençoa o pão de cada dia que Deus põe na sua mesa. Abençoa a refeição que Deus põe na sua mesa. Seja tudo abençoado e consagrado pelo Espírito Santo de Deus. Em nome do Senhor Jesus.
0: Muito obrigado, irmã Quitéria. Deus abençoe grandemente, né? Pelo jeito tá calor, né? Tá calor lá em... aqui é Ilha Solteira, São Paulo, tá com o ventilador ligado já de manhã, sinal que tá muito quente, né? Deus abençoe, obrigado por essas bênçãos, que Deus abençoe a vida da senhora, da irmã aí também, tá bom? Quem está aqui junto com a gente aqui também, a Denise Kreitloff de Taió, mandou, bom dia, na paz do Senhor. É bem assim mesmo, irmão Eloy, sobre a palavra que você falou. Irmão Eloy, se possível, gostaria de... gostaria de ouvir Deus Está Fazendo com André e Felipe. Ofereço para todos os ouvintes. Ótimo final de semana para todos. Muito obrigado, Denise Kreitloff. Gratidão aí, tá aí junto com a gente aí também. Deus abençoe, tá? Obrigado, tá aí junto. E não esquecendo de nós, né? Nós estamos gratos a Deus aí pela vida da irmã aí também, né? Gratidão. Quem está aqui junto comigo aí também, Irineu da Silveira, de Vitor Meirelles, mandou assim, ó: vou começar a minha sexta-feira com uma só palavra, fé. Bom dia, amigos, feliz sexta-feira. Muito obrigado, Irineu da Silveira, toda a família. O Ítalo, ô Ítalo, bom dia. Sara, bom dia. Letícia, bom dia. O pai Ivo, tudo bem com vocês? Espero que sim, né? Glória a Deus. Bora de louvor, bora de canção, canção linda aqui pra nós aqui também, a pedido então da Denise Kreitloff de Itaió. Faça que nem eles, manda alô pra cá, 47 98441 6656, 47 98441 6656. Gratidão a todos vocês aí que estão aqui junto com a gente aí também. Deus está fazendo, André e Felipe cantando pra nós aqui nesta manhã.

0: família. Entra junto aí. Acorda comigo. Ei, canção linda, né? Essa canção pra você aqui, ó. Bom dia, Deus com André e Felipe também, hein? Você ouviu o Alexandre Bernardino, meu grande herói. E também, claro, mais uma canção linda aí, a pedido aí pela Denise Kreitloff aí também, que pediu esse louvor anterior aí, que foi lindo, né? Lindo louvor pra você aqui também, né? Canções maravilhosas aí que tocaram o nosso coração, não é mesmo? Benção de Deus ou não é benção de Deus? Claro que é benção de Deus. Louvores lindos aí pra gente aqui nesta manhã. Que bom que você está aqui junto comigo aqui, ó. Gratidão, família Adorai Alto Vale. Gratidão, gratidão. Eu só posso dizer essa palavra a não ser gratidão. Olha a hora certa, 9 horas 30 minutos. Um abraço especial pro Paulo Cardoso lá em Concórdia, nos ouvindo aí também. Mandando aquele alô especial pra nós aqui, ó. Né? Deus abençoe grandemente. Que ele mandou aqui uma pregação, ô Glória. Já vou postar essa pregação lá no Facebook aí também. Olha aqui, ó. Até tô pensando em tirar ali do grupo e botar primeiro lá no Facebook. Quando gravar vídeos de pregação, todos vocês que gravar vídeo de pregação, que não postarem em outra rede social, me mandam que eu posto no Facebook da Rádio Adorai Alto Vale, tá? E assim você vai ser conhecido, e assim você vai ser chamado aí para estar pregando, para estar ministrando a palavra ainda mais, tá bom, família? Que Deus abençoe grandemente. Maria Luísa Boschetto, junto com a gente aí de Monte Castelo e também, paz do Senhor, vou sair, volto logo. É, essa é a família Adorai, um avisa o outro quando vai sair, quando volta, né? Família Adorai Alto Vale, Deus abençoe. Ah, pastor Lindolfo já trouxe a mensagem para a gente soltar também. Às 10h40 da manhã, vai ser benção. A Andresa Lins, Verdade Eloy, bom dia, povo abençoado. Uma benção para todos nós, né? Um dia abençoado para todos nós. Perdão, a leitura que a vista tá complicada, a vista esquerda não tá querendo me obedecer, né? Deus abençoe grandemente a todos vocês. Pastor Paulo de Blumenau, ele mandou para nós aqui, ó, Tiago, capítulo 1, versículo 12, que nos diz assim, ó, feliz o homem que perseverar na aprovação. Peraí, de novo. Feliz é o homem que perseverar na aprovação. Eloy, feliz o homem que persevera na aprovação, porque depois do aprovado receberá a coroa da vida que Deus prometeu aos que o amam. Linda mensagem, Tiago, capítulo 1. Versículo 12. Bênção de Deus também, né? Vamos lá que tem bastante participação. Já vou alcançar todos vocês. Onde que está aqui? A irmã Gessi de Pouso Redondo, bom dia.
1: Bom dia. Na paz do Senhor, família.
0: Amém, bom dia.
1: Adorai Alto Vale. Que Deus abençoe a todos. Que Deus dê um ótimo dia para todos. Desejo tudo de bom.
0: Amém.
1: Desejo um dia cheio de paz, cheio de bênção. Que Deus venha suprir a cada pedido, a cada necessidade de cada irmão, cada irmã, cada ouvinte. Deus venha abrandar o coração de cada um nesse dia. Eu quero pedir um louvor e oferecer para todos os ouvintes, principalmente para o pastor Jair e a pastora Mari.
0: Amém, são bênçãos.
1: Estão ouvindo. Que Deus abençoe a vida deles. Deus venha iluminar o coração deles cada vez mais. E quero pedir o louvor, porque ele vive. O louvor da harpa, eu gosto muito desse louvor. E ofereço também por irmão Eloy, para toda a família aí, em nome de Jesus.
0: Eu que agradeço, irmã Gessi, lá de Pouso Redondo, Deus abençoe grandemente. Toda a igreja Geração Eleita de Pouso Redondo, Santa Catarina, gratidão a todos vocês. Um grande abraço, pastor Jair, pastora Mari. Deus abençoe, muita saudade de aí cultuar a Deus com vocês, né? Mas sábado à noite agora tem o culto com o pastor Mauro Svelli, que a gente tem aqui já vamos dizer assim, um concordato, onde que duas partes concordaram, né? Então a gente tem que ir lá cobrir o culto dele. Já chega aqui no último culto que ele teve, a gente gravou tudo lá, mas o computador não conseguiu editar. Mas vamos ainda tentar ver o que dá de fazer essa noite para vocês verem como foi o último culto, tá? É lindo, tá? É lindo o culto sem, como posso dizer para vocês, sem denominação, né? por mais que é um lugar onde que era feito o culto da Igreja Confissão Luterana, hoje faz um culto sem falar de igreja nenhuma, e sim da palavra do amor de Deus, amém? Deus abençoe grandemente. E daqui a pouco, às 10 horas, o pastor Mauro Zwerg traz uma mensagem para nós, já está aqui comigo aqui também, né? Um abraço especial para o Nivaldo. O Nivaldo, ele que é lá de... Que cidade que é o Nivaldo? Benedito Novo. Ele mandou um alô aqui para nós aqui também. Já vamos achar esse louvor aqui também para ele aqui, ó. Deixa eu mandar aqui esse áudio aqui. Mandar esse áudio aqui pro número da rádio e já vou mandar aqui também para vocês poderem ouvir aqui, né? Esse é o número da rádio, já tá lá. Enviou. Então vamos ouvir o que, que ele mandou aqui para nós também. Acho que o fundo musical tá muito alto, né, tio Eloy? Baixa um pouco isso aqui, ó. Isso. Olha lá o que, que o Nivaldo mandou para nós aqui, ó.
2: A paz do Senhor, pastor, tudo bem? Estamos na escuta do seu programa aí.
0: Muito obrigado, meu irmão.
2: Eu pedi um hino aí do Sebastião Chaga, o Rancho Humilde.
0: E canção linda, já rola também, tá? Deus abençoe grandemente. Lembrando que domingo de manhã, a partir das 9 horas da manhã, só louvorzão assim, ó, louvorzão antigo assim, louvores que vão edificar a tua vida aí também. Gente, eu quero aqui fazer um convite a todos, lembrando que agora, né, agora no próximo... Deixa eu gravar isso aqui até agora aqui, ó. Mandar aqui para as pessoas aqui que estão a par disso aqui também, né? Na que está aqui, Edinaldo está aqui. Só um segundinho. Muito bem, gente, lembrando que nesse próximo domingo é a Cavalgada da Pai, né? Cavalgada da Pai chegando aí para ajudar essas pessoas excepcionais que lá tem, pessoas especiais. E o Edinaldo Trevisan, grande empresário aqui da nossa cidade, faz um convite para todos nós. Não consegui soltar o vídeo. Provavelmente foi apagado esse vídeo do telefone. Vamos ver o que é que aconteceu. Cauane. Eu vou soltar os louvores e já em seguida solto aqui esse convite aqui. Mas esse convite está lá no nosso Facebook da Rádio Direito Vale também, tá? Essa cavalgada se realizará lá no salão, né, da Igreja Católica da Barra da Erva. O que acontece? O que acontece? Sábado à noite vai ser recebido os cavaleiros e vai ter um jantar e uma dançante lá para quem gosta. Mas eu estou convidando você, crente, você servo de Deus aí, para estar pelo menos domingo lá no almoço, almoçar junto, né? Almoçar junto lá e vai ter filé de igreja, que eles, para cá no sul, eles chamam churrasco de igreja, aquele churrascão de gado, e também aquele filé de porco aí assado lá também, acompanha maionese, acompanha saladas por R$35 e o de gado R$60. Então, ajude aí o pessoal da Pai que tanto precisa aí também neste final de semana. Bora de louvor, bora de canção aqui, né? Porque ele vive, linda canção da Harpa Cristã. Porque ele vive da Harpa Cristã? Não tô lembrado desse louvor da Harpa Cristã, não. Claro que tô lembrado, claro que tô, só tava testando. Meu Jesus amado, né? Tá feio hoje, aí a filha acordou aí e já tá brabo comigo já, ó. A fiscal aí, a fiscal tá complicado, né? Porque ele vive. Então qual que é o número da Harpa Cristã, já que tá feio, Cone? Ah, viu? Porque ele vive, tem tantas aqui, mas não tá aparecendo. Harpa Cristã, 545. Viu? Como é que eu sabia? Como é que era? Viu? Olha aqui, ó.

Muito bem, que benção, né, gente? Olha, então, mais um louvor da Arpa Cristã para alegrar a todos vocês que gostam também, né? Dias após dia, olha que louvor lindo.

0: E aí vem Jesus, o bom amigo, Carlos José. Esse eu vou deixar pra você falar o número. Qual o número desse louvor, hein?
1: Achei um bom
0: Toquei ele
1: amigo,
0: ontem, lembra?

Ê, canção linda! Essa canção muito linda, né? Família Gratidão, né? Vem mais um louvor lindo pra você agora, Rancho Humilde, Sebastião Chagas. Essa aqui é o pedido do nosso irmão Nivaldo, lá de Benedito Novo. Aquele abraço especial aí pra ele também. E você que é de Benedito Novo, região José Boitê, o Nivaldo faz frete, hein? 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Rancho Humilde, Sebastião Chagas.

0: Eu vou ver se eu acho um outro louvor. Esse aqui foi gravado sem qualidade de áudio, né? Eu vou ver se eu acho outro louvor com ele, com essa canção, para ver se fica melhor este louvor, né? Dessa forma, né? Vamos ver se é uma dessa aqui, ó.
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0: Não, não quero adquirir nada. Vamos lá ver aqui, ó. A gente já tem aqui a página aqui, só vamos ver aqui se a gente acha. Se a gente acha aqui Rancho Humilde. Vamos ver aqui se a gente consegue aqui o Rancho Humilde dele aqui, né? Não estamos conseguindo achar. Só um segundinho, tá, família? Como que é um louvor no meio de um, como se diz, numa página dele mesmo aqui, a gente tem que procurar a dedo onde que tá, né? Velha Morada, tantas aí também tem, então vamos soltar outro louvor aqui em seguida, já vem ele também. Enquanto isso, vamos ouvir aqui uma mensagem, um convite especial com o seu Edinaldo Trevisan, ele fazendo o convite aí pro pessoal da APAE, né? Pra cavalgada da APAE, ajudando aí também, gratidão a ele por mandar essa mensagem aqui para nós também, né? Gratidão. Onde é que está aqui? Oh, Jesus amado, glória a Deus também por a mensagem dele que trouxe aqui para nós. Só enviando aqui também lá no telefone. Sr. Edinaldo Trevisan, bom dia, muito bom dia. Obrigado de coração pelo convite aí para o pessoal fazer a cavalgada lá junto, né? E não é só para você que tem um cavalo, não é só para você que gosta de cavalgada. É lá almoçar, ajudar, por exemplo, o pessoal que são vários grupos de cavaleiros aí que vão estar se apresentando e com para quê? Para que possa levantar fundos para ajudar a PAE de Itaió. Olha o convite para você.
2: Amigos da Rádio Adorar Alto Vale, meu bom dia na doce paz de Jesus. Então, eu sou um dos organizadores da cavalgada da PAE de Itaió. Esta cavalgada acontece na semana do excepcional, nos finais do mês de agosto. E a gente tem se doado para essa cavalgada, para gerar lucros, deixar um resultado bom para a PAE de Itaió, que tanto precisa para manter uma qualidade de vida para esses alunos especiais. E eu estou à frente dos cavaleiros, mas tem muitas pessoas ajudando, não sou nada sozinho, eu não vou nem falar nome de pessoas, porque eu posso esquecer de alguém importante. Para estar falando que essas pessoas, muitos estão por detrás dos bastidores. Então, nesse final de semana, acontece no Ribeirão da Erva, na Capela São Pedro, destino ao frigorífico El Gole. Nós te convidamos, você e a sua família, quem tem cavalo, desde amanhã cedo a gente já vai estar recepcionando os cavaleiros que estão vindo acampar. Vai ter área de camping para os cavaleiros. À noite, nós vamos ter um churrasco de porco e churrasco de gado, acompanhando com maionese e salada. O churrasco de porco a R$ 35,00 e o churrasco de gado a R$ 60,00. À noite, a gente vai ter um baile ali com o grupo Tranco e Barranco da cidade de Agrolândia. E também no domingo de manhã, a gente vai ter um café para os cavaleiros, um cafezão gordo para os cavaleiros que vão participar da cavalgada. Nós vamos ter uma oração para a saída da cavalgada, pedindo a Deus que abençoe os cavaleiros, pedindo a Deus que não deixe acontecer nada de acidentes, e agradecer a Deus também por esse tempo, né? Porque a cavalgada em ar livre, né? A gente depende de Deus, né? E depois desta oração vai ser dada a largada da cavalgada, vai ter pontos de apoio com vendas de bebida, e nós vamos retornar às 11h30 para o mesmo local onde saiu a cavalgada, onde vai ser servido o almoço com o filé de porco e o filé de gado. Após, vai ter brinde para os cavaleiros, rifas, e vai ter leilões também. e quero agradecer a todas as pessoas que doaram brindes para fazer o sorteio para os cavaleiros e também para fazer o leilão. Eu quero deixar claro para você também que se você não tem um cavalo e quer ajudar e quer contribuir com a PAI, venha almoçar com a gente. Você almoçando ali conosco ali na PAI, comendo um churrasco, tomando um refrigerante ou uma cerveja, se você quiser, você está contribuindo com a PAI também. Tá ok? Te aguardo lá. Venha você, convida seus vizinhos, seus parentes, se junte-se a nós. Aquele abraço.
1: Pai do Senhor.
0: Muito obrigado, irmão Edinaldo Trevisan, né? Edinaldo Trevisan é um grande servo de Deus aí também, lá da igreja, lá, Santuário da Adoração. Ele prega muito bem a palavra também. Como eu falei mais vezes antes, as cavalgadas era feito, colocado uma imagem à frente e todos iam, cultuando a imagem, né? Hoje é feita uma palavra de Deus livre, sem, essas, assim, dessa forma, né? Uma palavra de Deus que onde que todos podem compreender a leitura, como for a leitura da Bíblia. Muito diferente, muito lindo, por sinal. Parabéns ao senhor Edinaldo Trevisan. E você viu o respeito que ele tem com as pessoas que. Tá, tem pessoas que bebem bebidas alcoólicas, tem pessoas que gostam do baile, né? Não é porque você tem uma pessoa na família que gosta desses tipos de atitude que você tem que menosprezar ela ou julgar ela, não. É a tua diferença, é o teu carinho, é o teu respeito que faz a mudança. Se você, meu irmão, minha irmã, começar, você tem uma pessoa na família que gosta desses tipos de atitude que você tem que menosprezar ela ou julgar ela, não. É a tua diferença, é o teu carinho.

0: Você tem exemplo aí na nossa política, você tem exemplo aí nos nossos alunos de escola, como é que estão, né? A convivência, né? O tempo vai transformando a pessoa daquele jeito. Então, é você que tem que distinguir. Não, isso para mim não serve, não é bom. Mas as pessoas que vão ver você também, não julgando, não criticando, elas vão ver que tu tem um bom exemplo e elas vão continuar seguindo o teu exemplo. Mas não é necessário que você procure o exemplo delas. Então, bora ser feliz com Deus, respeitando a todos que estão à nossa volta. Muito obrigado, que seja uma cavalgada maravilhosa aí para nossos alunos aí da PAI, né? Quem sabe um dia, se me permitir, a gente faz uma matéria sobre a PAI também para você conhecer como que funciona uma PAI. Talvez você nem imagina como que é uma escola da PAI, né? Talvez pense, não, os alunos vão para lá, ficam presos, faz isso, faz aquilo. E olha, eu conheço pessoas que vão lá, tinha um que morava lá perto onde a gente morava, ele todo mundo ele passava caminhando meio ligeirão assim, ele batia o dedo e vai chover, ele gritava assim, ó, daquele jeito, né? Eu tantas outras pessoas que têm bom exemplo estão lá. É uma, como diz, a família não tem culpa que as crianças nasceram assim e hoje são amadas, são muito bem cuidadas pelo pessoal que está ali na PAI e por essas pessoas que apoiam aí também, igual o seu Edinaldo Trevisan aí junto aí também, né? Gratidão. Bora de louvor, quem está aqui junto com a gente mandando um alô também? Já já aqui, vamos estar mandando aqui, mas primeiramente, 10 horas da manhã, nesse horário da Alto Vale Celosa, HCR Papel e também para quem? Também a Arpel, né? Eles trazem com muito carinho uma mensagem com o pastor Mauro Svernik. Pastor Mauro Svernik vem todo dia trazer para nós uma mensagem, exatamente às 10 horas, assim que possível. Já vou postar a mensagem dele aqui também. Sempre vai postar no Facebook. E às quarta-feira ele está ao vivo aqui com nós na Rádio Adorai do Vale. Ele é o pastor da Igreja Confissão Luterana, mas, como vocês sabem, a Rádio Adorai do Vale, ela aceita todas as igrejas que querem trazer uma mensagem. Tem igreja que acha que nós não servimos para nada, né? Então deixa eles de lado para lá também e nós vamos aqui evangelizando com as palavras que vocês, irmãs e irmãos, trazem. Porque sabe que as almas não são só aquelas que estão lá dentro do templo, mas sim, principalmente, aquelas que estão lá fora, que precisam diariamente de cuidado e não. Não estou aqui criticando e não duas, três vezes a semana. É diariamente que as almas precisam de cuidado, amor, amor pelo próximo. E eu sei quem ama a verdadeira obra de ganhar pessoas para Jesus está assim também, trabalhando e zelando todos os dias para honra e glória de Deus. Amém? Amém, povo de Deus! Que maravilha! Gratidão a todos vocês que estão aqui junto com a gente aí também. Pastor Mauro Svernik, bom dia! Fala para nós o que tem para o dia de hoje.
1: Bom dia, sou o pastor Mauro Svernik, da Igreja Evangélica de Confissão Luterana no Brasil. E se eu olho para a Bíblia, eu vejo muitas passagens bíblicas, muitos textos bíblicos que projetam o sucesso de pessoas bem-sucedidas, de promessas de bênção. Mas a pergunta que eu quero fazer para você é: o que é sucesso? Você já parou para pensar? Sucesso é você ser aprovado num concurso, receber um bom salário, transformar um negócio pequeno numa grande empresa, ter dinheiro para fazer viagens. Eu acho que existe uma confusão muito grande aí. Existe uma inversão de coisas. Para mim, se eu olho para a Bíblia, a pessoa bem-sucedida é aquela pessoa primeiro que conheceu-se a si mesmo e aprendeu a conviver consigo mesmo. E por isso eu diria, não importa se é grande ou pequeno, dinheiro ou não dinheiro, sucesso é ser você mesmo. É você conseguir com você mesmo sem medo dos outros. Por quê? Porque nada se compara à sensação de liberdade. Quando você, não importa o quão rico você esteja, quando você não pode ser você mesmo, você tem que se vestir por causa do seu trabalho, você tem que conversar, falar por causa das exigências do mercado.

0: Desculpa, isso não é sucesso. Você alcançou um posto. Sucesso é ser você mesmo. Porque nada se compara à sensação de liberdade que existe nas próprias escolhas. Por que eu digo isso? Porque nenhuma pessoa preenche esse lugar que se chama de você. Nenhuma coisa, nenhuma roupa, nenhuma posição social preenche esse lugar chamado você. E Jesus trabalhou muito essa questão de valorizar a pessoa, para que a pessoa pudesse se encontrar, se conhecer e a partir dali escrever a sua história. Sucesso? Sim. É como a gente morar na própria casa, com a liberdade para entrar, sair. É você quem decide o que quer mudar naquele ambiente. É você quem escolhe a própria companhia, porque aprendeu a sentir-se em casa consigo mesmo. Tem gente que, mesmo sozinho, não se sente em casa em alguns lugares. Sucesso, meu irmão e minha irmã, é ter vida própria para compartilhar o que quiser e quando quiser e como quiser. É poder dizer o que pensa, mesmo que não seja politicamente correto. A tragédia do mundo de hoje, o politicamente correto, o nivelar por baixo, o colocar todos igual, o destruir a meritocracia, está acabando com o mundo. E se chama ainda de sucesso. Sucesso é um luxo necessário na simplicidade. Não é fácil. E se alguém me disser, eu vou dizer, não é. Ele chega segundo o esforço que nós fazemos para oferecer a nós mesmos um espaço seguro onde possamos nos conhecer, nos acolher e nos cultivar. Isso é sucesso. Não o que o mundo está dizendo, mas o que homens de Deus ao longo da sua vida nos mostram. Porque talvez o maior sucesso da vida não seja em chegar a algum lugar, ocupar alguma posição, mas seja sentir-se em casa, onde quer que esteja. Sucesso não é chegar a qualquer lugar. É sentir-se em casa, onde quer que esteja. E quando nós alcançamos esse sucesso, todos os outros passam a ter sentido e não nos escravizam mais. Não nos impede de ser quem somos. Essa pessoa amada por Deus, criada à sua imagem e semelhança, para boas obras, para a vida plena e abundante, e não apenas posições e coisas. Pense sobre isso hoje e tenha um bom dia. Um dia de sucesso. Amém.
1: Amém. Glória a Deus. Obrigado, pastor Mauro Sverling, né? Deus abençoe toda a família de São Sandro Crema. Abençoe toda a família Alto Vale Celulose. HCR Papel aí também, né? Gratidão. Gratidão mesmo. Olha quem está aqui junto com a gente, mandando aquele alô especial aqui também. É o pastor Oziel, lá de Santa Terezinha, lá no Alto Craveiro, esposa da irmã Eunice. Eita, que benção. Olha o que ele mandou para nós.
2: Pai do Senhor, irmão Eloy, que é o presbítero Moziel,
1: Ô,
2: esposa
1: glória.
2: Da irmã Eunice. Ah, consegues aí botar o hino da harpa 577? Em fervente oração, ou 515, se Cristo comigo vai, eu irei.
1: Bênção de Deus, presbítero Moziel, né? Pastor, né? Tá dirigindo a igreja, pastor Moziel, Deus abençoe grandemente, obrigado de coração pelo carinho, obrigado de coração tá aí junto com a gente aí também, né? O Souza, grande operador de esteira aí também, né? Tem o canal dele lá, né? O canal Aprendendo com o Céu, né? Ele mandou aqui pra gente assim, ó, roda Daniel e Samuel, Rumo da Humanidade. É um louvor lindo aí também. Já já roda Souza, obrigado aí de coração. Tá aí junto com a gente. Deus abençoe toda a família aí também, ouvindo a gente, né? Eu tô apurando aqui um pouquinho, porque a gente tem bastante participação, para mim conseguir alcançar todos, senão não vai dar tempo, né? Lembrando que hoje tem sorteio de pizza, tem sorteio de pizza da Pizzaria Maria Gabriela. Se porventura perto da tua cidade aí tem Pizza Maria Gabriela, tem Pizzaria Maria Gabriela, você pode participar aqui na rádio, tá concorrendo hoje a uma pizza grande aí também, muito saborosa aqui na faixa, tá? É só deixar teu nome aqui e, claro, a gente vai fazer o sorteio e você tem chance sim de estar ganhando. É só dizer assim, ó, aqui perto da minha cidade tem uma pizzaria Maria Gabriela. Então, claro, você vai ganhar. Porque tanta gente já ganhou. Ganhou gente de Itajaí, ganhou gente de Canoinhas, ganhou gente de Santa Cecília, ganhou gente de, onde que é o nome daqui? Major Vieira, já ganhou gente de Pouso Redondo, Itaió, Salete, enfim, né? Foi vários lugares aí, gratidão a todos vocês. A última ganhadora da semana passada foi a Edna Spreadman, que levou a pizza aí, né? A Edna Spreadman, parabéns. E quem ganhou também na segunda-feira foi com o programa do Irmão Moacir, se eu não me engano, foi uma neta da Alda Blanc que ganhou a pizza com ele lá também, né? E aí também tem o sorteio da pizza da Pastelaria da Hora, aí sorteando aí pra você. Aliás, pastel da Pastelaria da Hora, pastel delicioso, pastel grande, gostoso. O último que ganhou lá também, se eu não me engano, se eu não estou enganado, foi a Irma Sartotti, né, Irma? Deus abençoe grandemente, em nome de Jesus, glória a Deus. Quem está aqui junto comigo aqui, mandando aquele alô especial, a Melânia de Salete, até que enfim apareceu, hein? Tava sumindo, nem a Melânia. É só a saudade da Melane, que não é ela. A Marlene tá aqui junto com a gente aqui. Vou começar a minha sexta-feira com esse salmo. Eu tudo posso no Deus que me fortalece. Bom dia, feliz sexta-feira. Gratidão a Marlene. Um abraço especial, então, Marlene Voigt, de Itaió. A Melânia de Salete aí também deve estar ouvindo. A irmã Inês de Salete, a Isabela, saudade de todos vocês aí também, né? Gratidão. Paulo Cardoso, de Concórdia. Bom dia, amados do Senhor. Amém. Tem uma palavra hoje com o irmão Paulo, hein? Glória a Deus pela vida dele, da família dele. A Manciliene está aí ouvindo também, lá no... Qual é que é o nome do lugar? Lá no hospital, lá em Concórdia, ouvindo a gente, trabalhando lá também. Gratidão a todo o povo aí da administração do Hospital de Concórdia, juntamente com a irmã Ciliene aí também. Deus abençoe, tá? A Rosângela de Itaió mandou assim, a paz do Senhor. Queremos ouvir o hino com Luciano Camargo. E queremos participar do sorteio, a Rosângela, a Thalita, a Thaisa, a Helenice e o Ademar, né? E manda para o Ademar dizendo assim, Ademar, eu te amo. Ai, que lindo! Deus abençoe grandemente a Rosângela, com a Madre Rosângela e esses também a Thaisa. A Thaisa esse dia que me deu um susto, né, Thaisa? Nós fomos lá ver aquele feirão de automóveis que tinha na praça ali, que a Uni queria dar uma olhada. E quando eu chego lá no meio, todo mundo cumprimentando, ela... Ah, tá com a camisa do avesso pra dar sorte. Quando a Kaone viu que eu peguei embaixo da camisa, assim, a Kaone se mandou, cara. Sabia que eu ia tirar e virar, né? Eu fui no canto atrás dos carros, virei a camisa lá. E quando eu vi, cadê o Ademar Rosângela? Já tinha ido comprar carro, né? Eita, vida boa. Aí eu dou valor, né? Desculpa o transtorno, não tem transtorno nenhum, meu irmão. Então é uma benção da palavra aqui, ó. Já, já, vamos soltar essa tua palavra. Nós sempre deixamos as palavras para depois das 10, que tem muito mais gente ouvindo, né? A Nilda de Ilha Solteira também trouxe uma palavra para nós, vai ser benção de agora em diante, muitas palavras que vão edificar a nossa manhã. Deus abençoe. A Noeli Santos, que é da cidade de Major Vieira, em Santa Catarina. Bom dia!
3: Bom dia, na paz de nosso Senhor e Salvador Jesus Cristo. Estamos aqui agora entrando na rádio. Até agora a gente teve que sair esses dias, umas corrimaças que deu aqui. E agora a gente está entrando novamente, ouvindo a rádio. E é bênção de Deus, família, estar conectado nessa rádio maravilhosa. Que Jesus abençoe cada ouvinte, cada irmão, cada amigo, cada amiga. Que Jesus abençoe o final de semana e todos nossos irmãos, do irmão Eloy, da irmã Cauane. Que Jesus abençoe e venha dar muitas ricas bênçãos, graça e paz no final de semana abençoado para todos nós, em nome de Jesus.
1: Amém, glória a Deus, obrigado de coração, irmã Noeli, irmã Noeli Santos, né? Noeli Lima, de Major Vieira, gratidão, né? Glória a Deus. Aí vem então o louvor com o nosso irmão aí, o meu irmão Pastor Osiel, de Santa Terezinha, lá no Craveiro, ele traz para nós aqui a 577, aqui ó, em fervente oração, eu botei com Shirley e Cavalhaes. E em seguida o louvor do Souza e em seguida o louvor da Rosângela.

0: Família, família. Perdão, perdão, aqui, ó, foi mexido aqui, ó. Eu fui ajudar aqui minha esposa a cortar uma carne ali que ela não conseguiu. E eu pedi para olhar o gráfico, eu estava com a mão suja. E foi abaixado o som aqui, apertaram o botão errado, tá? Me perdoe de coração a todos vocês, eu respeito a todos vocês que estavam aqui, que estão ouvindo a rádio. E travou o louvor, né? Eu não sei até qual louvor vocês ouviram, quando cheguei aqui, todo apagado aqui a tela. Me perdoe de coração, tá? Me perdoe mesmo, tá? Mas eu vou soltar esse louvor aqui de volta, aqui, ó. Assim que possível, já solto aqui esse louvor de volta, né? São exatamente 10 horas e 27 minutos. Eu vou soltar uma palavra com o irmão Paulo aqui já. Depois tem a irmã Nilda, depois tem o pastor Lindolfo, aliás, também. Então, bora lá ouvir isso aqui, família. Olha aqui, ó. Irmão Paulo, bom dia. Paulo Cardoso, Giacomo Paulo Cardoso, de Concórdia, Santa Catarina.
1: Paz do Senhor, meus irmãos. Deus abençoe vocês nessa manhã maravilhosa. Estava aqui escutando a pregação do irmão Eloy. E quero também deixar uma palavrinha nessa manhã, agradecendo a Deus por mais um dia, pela nossa vida. Que Deus venha nos abençoar nesse dia, que Deus venha nos guardar. E que Deus, de acordo com a cada um, que Deus abençoe, segundo o seu querer, segundo a sua vontade. Quero deixar uma palavrinha para vocês que fala sobre transformação, meus queridos. Que fala sobre onde o cristão deve ser transformado. Mas por que, irmão Paulo? Porque é preciso nós passar pelo processo da transformação. Então a Bíblia diz que nós devemos nascer de novo, é um processo. Devemos ser batizados, é um processo. Nós precisamos mudar as nossas atitudes, deixar o velho homem para trás, isso também é um processo. Deus muda, Deus começa a trabalhar na vida do cristão a partir do momento que ele toma uma decisão na vida dele. Às vezes nós pensamos que vai ser tudo um mar de rosas depois que nós aceitarmos a Cristo, que nós estamos salvos. Não, é preciso nós passar pelo processo. Somente vamos estar 100% quando Jesus voltar e nos tirar desse mundo e nos levar para a sua glória. Enquanto nós precisamos passar pelo processo. Eu estava aqui tirando um cálculo aqui sobre isso aqui, meus queridos. Todo mundo conhece. É uma caixa de café. Esse café, meus irmãos, ele passou por um processo, né? Desde a cultivação dessa planta, até o crescimento dela, até a colheita e até a secagem, passando pelo processo do período de secagem, pelo fogo, pela moenda, para virar esse pó. Aí, ela vem, para chegar até a nossa casa, ela precisa passar por um processo de transporte, meus irmãos. E o que acontece? Ele não vem parar sozinho na nossa casa. Nós precisamos ir lá comprar ele, botar ele na água fervendo, para ele se transformar nisso aqui, ó. Assim é a vida do cristão. Ele precisa ser transformado. Ele precisa ser moldado de acordo com a sua necessidade, com a sua característica. Eu digo para vocês nessa manhã, a simplicidade nossa do dia a dia é preciso ser mudado por Deus, porque se dependesse de nós, a gente não consegue, meus irmãos. É só ele que pode mudar, ele que pode transformar a nossa vida. Mas é preciso nós querer, é preciso nós aceitar, né? Então nós vivemos num mundo difícil, onde nós estamos vendo que as coisas estão acontecendo, os sinais estão vindo e a vinda de Jesus está muito próxima. Precisamos nos preparar, meus irmãos. Às vezes a gente fala, mas é tão difícil. É difícil, sim. A Bíblia não diz que o caminho, a porta do caminho que leva ao céu é larga, ela é estreita, né? A Bíblia diz que Jesus falou: quem quer ser o meu discípulo, tome a sua cruz e siga-me, senão não pode ser discípulo do Senhor, né, meus irmãos? Então, que Deus venha abençoar você nessa manhã. Eu quero deixar uma palavrinha bem breve. Daqui a pouquinho já estamos saindo para trabalhar, mas eu peço que Deus venha abençoar o teu dia, que Deus venha prosperar, que Deus venha transformar a tua mente, o teu querer, que Deus venha abençoar a tua vida espiritual, sentimental, a tua vida conjugal, a tua vida familiar, e que Deus possa te dar muita saúde nesse dia. Agradeça muito a Deus por mais um dia. A Bíblia nos diz assim, meus queridos, no livro de Romanos, onde escreve Paulo, diz assim, capítulo 12 e no versículo 2: e não sede conformado com as coisas deste mundo, mas sedes transformados pela renovação do vosso entendimento, para que experimenteis a qual seja a boa e agradável vontade de Deus. Qual é a boa e agradável vontade de Deus? Ela se encontra lá no livro de Romanos, capítulo 8, versículo 29, que ela nos diz assim: o objetivo de Deus é nos fazer parecidos com Jesus, né? Para que nós possamos andar mais que um ser humano. Claro que nós não somos perfeitos, mas mais parecido que for, né? Porque nós somos falhos, nós pecamos, nós erramos. E quem é perfeito foi só um que veio e deu a vida por nós. E você sabe quem é? É o Senhor Jesus. Então, meus queridos, a simplicidade, a humildade perante Deus pode transformar as nossas vidas. Mas é preciso passar pelo processo. É preciso abrir o teu coração, o meu coração, para que Deus venha trabalhar nos nossos pensamentos, na nossa vida diária, nas nossas palavras, nas nossas atitudes. E que nós viemos a refletir nessa palavra que o Senhor nos deixa nessa manhã. Fazia dias já que eu estava aqui querendo deixar a palavra, mas o tempo estava meio corrido. Mas graças a Deus por isso, meus irmãos. Para acrescentar fé na nossa caminhada, no nosso dia a dia, é preciso nós ler a Bíblia, nós buscarmos o conhecimento e a boa vontade e agradável perfeição de Deus para a nossa vida. Está na Bíblia. É orar, é buscar, é ter intimidade com o Pai. Meus irmãos, que Deus venha abençoar você nesse dia, que Deus venha te guardar, que Deus venha te dar livramento. Nós vemos pelas redes sociais aí tantos acidentes, tantos sinais vindo, aparecendo pela televisão, pelas redes sociais, que a vinda de Jesus está próxima, meus irmãos. É só quem não quer ver mesmo. A Bíblia diz que será que nem nos tempos de Noé. Noé falava, Noé comunicou aquele povo, mas eles não creram. Eles achavam que nunca ia acontecer, mas aconteceu. E quando aconteceu, quando Deus fechou a porta daquela arca, foi a mesma coisa que as noivas, que tinha cinco prudentes, e as outras não eram prudentes, que foram deixar para comprar o óleo em última hora, né? E quando elas voltaram, o noivo chegou e a porta se fechou. Então, meus amigos, que nós viemos a refletir nessa palavra de manhã: transformação, o processo da transformação que Deus quer, é a boa e agradável vontade de Deus. O objetivo do Senhor é que nós venhamos a ser mais parecidos com o que Jesus viveu, o que Jesus foi nessa terra. Que nós venhamos a refletir, que nós venhamos a buscar mais da presença de Deus, mais da sabedoria. Mas como? Deixando as coisas do mundo de lado, deixando os afazeres do mundo de lado. Isso tudo vai ficar, meus irmãos. Mas nós precisamos é buscar o conhecimento e a sabedoria que está na Bíblia. Que Deus abençoe a cada um de vocês nessa manhã. Que Deus guarde vocês, que Deus livre vocês. Que Deus dê um dia repleto de bênção e de paz sobre a vida de vocês. Um abraço do irmão Paulo.

0: Opa, tá, eu matei o som demais aqui para ouvir a palavra dele, tremenda palavra, irmão Paulo. Gratidão por essa palavra, né? Palavra tremenda. Essa palavra que já vai no nosso Facebook já daqui a pouquinho aqui também, né? Gratidão a todos vocês. Então, bora lá ter mais participação. Quem está aqui junto com a gente aqui também? Irmã Andresa, de Taió, mandando para nós aqui também. Uma pregadora que vem pregar aqui na rádio sempre junto também. Gratidão, né? Olha o que ela manda para nós aqui nesse instante aqui, ó.
1: Eloy, bom dia, paz do Senhor.
0: Amém, bom
1: Eloy, eu
0: dia.
1: gostaria de pedir um louvor para tocar aquele louvor que deslança sobre mim. Estou fazendo meu almoço, estou com fogão a lenha ligado, hoje com carne de panela, aipim, feijão,
0: Pouco bom,
1: cozinhando,
0: né? Eita,
1: vou
0: coisa
1: limpar a
0: boa.
1: casa. E hoje é o dia que eu consigo ouvir a programação a manhã inteira. Só tive que dar uma saidinha para ir no mercado, foi o tempo que eu não ouvi. Mas estou ligadinha desde as 8 da manhã. E desejo a cada um de vocês um dia abençoado na paz de
0: Amém.
1: Jesus Cristo.
0: Amém, muito obrigado, Mandresa. Deus abençoe grandemente a tua vida. Obrigado de coração por estar aí junto com a gente, né? Eu vou soltar novamente aquele louvor lá que a gente ouviu, que é aquele louvor lindo aqui, né? Deixa eu achar esse louvor. Deixa eu ver aqui. Deixa eu ver se cumprimento o cara que tá ali. E aqui agora aqui o louvor aqui, este louvor aqui, ó. Que ficou baixo o som ali naquela hora que foi abaixado, né? Os olhos não viram com o Luciano Camargo. Perdão pela falha e vem esse louvor já em seguida. Deus abençoe grandemente.

0: Que louvor forte, hein? Lança sobre Deus a tua preocupação. Lança sobre Deus a aflição de fechar a empresa. Lança sobre Deus, Senhor. Eu entrego minha empresa em tuas mãos. Entrego essa rádio em tuas mãos. Eu lanço sobre ti, Deus, a minha família, Senhor. Pega o fardo, Senhor. Conduz nós a um bom caminho, Pai. Glória a Deus. Manhã maravilhosa, na presença de Deus, com esses louvores lindos aqui também. Gratidão. Gratidão a todos vocês. 10 horas 48 minutos. Hoje, a irmã Eunice lembrou o aniversário do pastor Mauro Verlich, que traz tantas mensagens aqui pra gente também, né? Gratidão a ele também, junto com a gente. Gratidão mesmo. A Eunice mandou aqui uma mensagem, irmã Eunice, lá de Santa Terezinha, mandou uma mensagem para nós aqui também. Bora ouvir.
1: Bom dia, povo de Deus. Bom dia, na paz do Senhor Jesus. Que Deus abençoe o dia de todos. Que Deus abençoe grandemente a todos os que estão na escuta dessa rádio maravilhosa, com esses louvores maravilhosos, com essas palavras aí maravilhosas. Que Deus continue abençoando grandemente a todos. Também quero oferecer um louvor para o meu esposo, aquele irmão Eloy. Você é especial. E daí
0: um pouquinho
1: o irmão
0: mais...
1: coloca ali. E para todos os ouvintes, né? Vocês são todos especiais, todos. Todos especiais para um Deus que é tremendo, um Deus que é poderoso. E estamos aqui ligadinho. E confirma sim ali, irmão Eloy, se tu vai vir trazer a Marlova para a gente fazer um pão com ovo ali, para a gente conversar um pouquinho, né? Porque aqui o culto termina cedo, termina no máximo assim é 9 horas, sabe? Porque o pessoal é tudo de roça, né? Então tem que terminar cedo, dá para a gente ficar conversando até umas horinhas, depois vocês vão embora. Tá bom? Valeu, obrigado, Deus abençoe.
0: Amém, glória a Deus, Deus abençoe, irmã Eunice, Deus abençoe, mas me perdoe, tá, irmã Eunice, mas quando você cantou aquele louvor assim pro teu esposo, você especial, foi mais um, mais, você é especial, foi, aí foi muito romance, tu cantou com romance pra cima dele, né, ô glória, Deus abençoe, irmã Eunice, seu esposo, pastor Aziel. Deus abençoe grandemente, né? A Liriana, quero participar do sorteio, tá participando. Deus abençoe grandemente. A Emília, bom dia. A Arlene já chegou lá no Oase, né? Lá em Timbó, no hospital aí também. Deus abençoe. Liriana, já tem um monte de... que é essa aqui? Meu, que delícia. Um monte de risoles fritos aqui também. Uma delícia. Olha, cheguei de salivar. Deve estar muito gostoso. Deus abençoe grandemente, né? Glória a Deus. Maria Luísa Mosqueto, muito bom, com certeza, né? Salgados aí que ela faz. Detalhe, tá? A Irma Sartotti conseguiu mais um sorteio aqui pra nós, aqui pra Rádio Duraito Vale. Um sorteio aí da panificadora, nosso amigo Gilmar, panificadora Seminário, que fica ali em frente à Prime Fix Tintas, ali perto do Mercado Newton, em frente a... ali a Berlanda Motos ali, né? Tem a padaria grandona ali, o Gilmar tá sorteando um bolo seco para você ir também. Sabe aquele bolo seco? Muitos chamam de bolo formiga, né? Que tem aquele, que é aquele feito naquela forma vazada, né? É bolo formigueiro, não bolo formiga. Venha, teu Eloy, tio Eloy. Mas obrigado de coração, então, a panificadora Gilmar. O Gilmar, Deus abençoe grandemente toda a família. E a irmã Sartotti por ter conseguido aqui para nós... também, amém? Eu vou soltar esse louvor, você é especial, e em seguida uma palavra especial com o pastor Lindolfo.

0: Belíssimo louvor, especialmente para o pastor Uziel, oferecido por sua esposa, Arma Eunice. Glória a Deus, né? Quem quer mandar mensagem de áudio, manda mensagem de áudio de parabenizando o pastor Mauro Zwerg pelo seu aniversário que eu envio para ele, tá, família? Bora participar aí. Né, que está aqui agora, vamos ver aqui, pastor Lindolfo. Cadê o pastor Lindolfo? Está aqui, ó. Bom dia, pastor Lindolfo.
1: Bom dia, povo de Deus, bom dia na paz do Senhor Jesus, né? Aqui nós estamos hoje no Evangelho de João, capítulo 15, no versículo 15, em frente, que vai dizendo assim: já vos não chamarei servo, porque o servo não sabe o que faz o seu senhor, mas tenho-vos chamado amigos, porque tudo quanto ouvi de meu Pai, vos tenho feito conhecer. Glórias a Deus, né? Porque o Senhor é bom, né? E a sua misericórdia tem se estendido de geração em geração. Ele aqui, com um modo de intimidade com os discípulos e para conosco também, né? Ele diz: olha, não vos mais chamarei de servo, mas sim de amigos, porque tudo que meu Pai tem me dito, eu tenho feito conhecer a vocês, né? Eu tenho instruído vocês, eu tenho ensinado vocês, eu tenho falado para vocês tudo o que o Pai tem me mandado. Então, não é, vocês não, que tudo que meu Pai tem me dito, eu tenho feito conhecer a vocês, né? Eu tenho instruído vocês, eu tenho ensinado vocês, eu tenho falado para vocês tudo

escondeu nada, né, do pai. Ele procurou a passar toda a sabedoria que ele ouviu de Deus, a verdade, principalmente do caminho da salvação, né, para nós, né, para nós não errarmos o caminho. Glórias a Deus, né? Ele disse: tudo tenho vos feito conhecer. Quer dizer, ele nos mostrou tudo nesses 3 anos e meio ali, aproximadamente, né, que ele teve ali pregando o evangelho, né, evangelizando todo o povo, né, onde ele alcançou, né, nesse tempo. Ele pregou ali a boa nova, né, que era o evangelho de Jesus Cristo, a palavra de Deus, né. Diz no versículo 16: não me escolheste vós a mim, mas eu vos escolhi a vós. Eu vos nomeei para que vades e deis fruto. E o vosso fruto permaneça, a fim de que tudo quanto em meu nome pedirdes ao Pai, ele vo-lo conceda. Então, em nome de Jesus, nós devemos pedir ao Pai. Em nome de Jesus, é como se ele fosse uma fonte, ele é uma fonte, né? Que nos liga ao Pai, né? Mas nós clamamos em nome de Jesus e ele também, né, automaticamente passa ao Pai, porque ele disse, né, subindo ao céu, ele disse: eis que foi-me dado todo o poder nos céus e na terra. Então, todo o poder foi passado para o Senhor Jesus. Então ele também é nosso amigo, ele também é nosso Senhor e ele também é nosso Pai, né? Glórias a Deus, né? Não me escolheste vós a mim, diz ele, mas eu que escolhi a vós, né? Foi o Senhor que nos escolheu. E tem mais, além dele nos escolher, né? Ele nos nomeou, para que nós vade, nós seguimos em frente e demos muito fruto. Mas, e para que o fruto permaneça, a fim de que tudo quanto em meu nome pedirdes. Ele não detalhou assim algumas coisas, não. Ele disse tudo. Tudo quanto em meu nome pedirdes. É claro que nós devemos de saber pedir, porque a palavra do Senhor também nos afirma que nós pedimos e não recebemos porque nós pedimos mal. Muitas vezes nós pedimos coisas que não convém, sabe? E Deus daí não atende, porque Ele sabe que nós vamos quebrar a cara, né? Então Deus não concede, ou às vezes não está no tempo ainda de você chegar lá, não está no tempo de você receber. Então, mas continue pedindo, se você tem esse desejo no teu coração, o Senhor vai alcançar sim, pela sua infinita misericórdia, no tempo certo, no tempo dele, vai dar tudo certo. Glórias a Deus, né? Porque ele disse assim: ó, tudo o que pedirdes ao Pai em meu nome, você já feito, né? Ele vo-lo conceda, quer dizer, o Senhor abre uma porta que muitas vezes, como o povo tem dito aí, né, está travada, né? A Bíblia não fala essa palavra, mas eu tenho visto muito em pregações, né? Destravar, travada, não sei o quê. Mas quer dizer, fechada, cerrada, como a palavra do Senhor diz, né? Deus abre uma porta, sim, uma porta de saída, porta de entrada. Deus abre porta porque Ele tem a chave para toda as coisas. Glórias a Deus. Quer dizer isso, que toda a solução, né, tá em Jesus Cristo. Toda solução de qualquer coisa, né, principalmente aí de saúde, muitas das vezes de vida financeira, ou, né, a vida amorosa também, coisas que às vezes é impossível para o homem ou para a medicina. O Senhor faz acontecer, né, no momento dele e para a glória dele, né? Porque ele é o Senhor de todas as coisas. Ele tem a solução para o teu problema. Ele é a saída.

para o teu problema. Glórias a Deus, né? Que nós possa entender isso e permanecer firme na esperança do que o Senhor tem nos prometido e Ele é fiel para cumprir. Glórias a Deus, né? Isso vos mando, que vos ameis uns aos outros. Ó, diz ele, se o mundo vos aborrece, sabeis que primeiro do que vós aborreceu a mim. Então, aquele que segue a palavra de Deus, aquele que quer fazer conforme a palavra nos inspira, nos manda, nos adverte, é claro que vai encontrar o quê? É contrariedade desse mundo, porque o mundo quer seguir em contramão das coisas espirituais, né? Então não é fácil seguir este mundo. É por isso que nós devemos de deixar o mundão de lado e seguirmos a nossa fé, a nossa confiança. Sei que não é fácil hoje, como nós estamos vivendo, levar uma vida santificada e uma vida, né, em plena busca e andarmos certinho, porque não é fácil, mas o Senhor nos alerta também que não é impossível, né? Basta nós querermos. Diz, não, dessa fonte especial que Deus me tem dado, não abro mão, que é a nossa salvação, né? É andar no caminho correto, no caminho certo, para que um dia o Senhor olhe para mim, para você e diga: Vindes, benditos de meu Pai, desfrutar daquilo que vos tenho preparado. Glórias a Deus, né? Que você possa entender essa palavra, né? Que essa palavra possa iluminar a tua caminhada, né? Que você possa seguir em frente com mais garra, mais certeza. E aqui nesse mundo nós temos aflições, sim, porque ele diz: olha, esse mundo nos aborrece, mas fique sabendo que antes de aborrecer a nós, aborreceu o Senhor Jesus também, né? Veja tudo que ele passou, né? Tudo que ele passou por mim e por você, por amor às almas, por amor das almas de todo este mundo, ele sofreu, né? Ele podia ter saído, ele podia ter se escapado daquilo ali com muita facilidade, mas ele se doou por mim, por você, para nós termos salvação, para que nós termos vitória em nossa caminhada. Basta nós crermos e seguir a verdade. Glórias a Deus, fique na paz do Senhor Jesus Cristo. Amém.

Muito obrigado, pastor Lindolfo. Tremenda mensagem. Gratidão, gratidão. Deus abençoe grandemente, né? Bora de louvor, bora de canção. Vocês estão aqui junto comigo, aqui na Rádio Adorai Alto Vale. Gratidão, família. Achando um louvor lindo aqui pra você. Furou um pneu do carro, tá trocando um pneu. Ontem já tava vazando. E assim já, em seguida, já estamos aqui trazendo de volta. O carro tá aqui, ó, 5 metros de distância. Imagina já ouvindo a palavra e abaixado lá de baixo. Não cansa, né? Não é que está aqui, você é especial? Não, quero que o louvor que eu quero botar aqui é lindo. Meu chamado.

0: Muito bem, estamos de volta e olha a hora certa, 11 horas 17 minutos, 11 e 17. Você está aqui junto comigo aqui, ó, que benção, né? Obrigado de coração pelo teu carinho, obrigado de coração por você mandando esse alô aqui para nós aqui também. E tem participação, tem gente mandando alô, quem está aqui junto com a gente aqui, mandando aquele bom dia para nós aqui também, aqui dando ar da graça, vamos dizer assim, né? Olha aqui, ó, tem a Irma Sartotti, ainda tem a Nilda, tem... Quem mais? Meus amigos Luiz Miguel, Davi Lucas, vamos ver.
1: Meu amigo Eloy.
0: Ah!
1: Eu quero mandar um monte de parabéns e um abração pro meu amigo Marlos Valen.
0: Uhul!
2: Meu amigo Eloy, eu sou Davi, eu também quero mandar um abraço. Parabéns. Pastor Maulos.
0: Eu já tô enviando para ele já, né? Que maravilha, que benção. Gratidão, família Dorai. Meu amigo Luiz Miguel, Davi Lucas, Mamíria, Moderley, obrigado de coração pelos filhos mandar mensagem aqui para nós, né? Gratidão mesmo a todos vocês que estão aqui junto com a gente. Bora, agora em diante, vou botar um monte de mensagem aqui, senão não vai dar tempo, tá? Quem tem uma mensagem aqui agora aqui é a irmã Nilda, traz uma mensagem para nós. Bom dia, Manilda.
3: Bom dia, graça e a paz do nosso Senhor Jesus Cristo, irmão Eloy, a graça e a paz do Senhor Jesus Cristo, irmã Eliane, Cauane, a paz do nosso Senhor Jesus Cristo para o teu sogro, que as bênçãos do Senhor, que a salvação do Senhor alcance a vida dele, que o amor de Deus transborde no coração dele. Um bom dia, um dia abençoado, uma sexta-feira de vitória, de bênção, de presença de Deus. A paz do Senhor a todos os ouvintes, a todos os meus irmãos que estão conectados nessa manhã de sexta-feira. Que nosso eterno Pai possa nos fortalecer, possa nos conduzir, que a graça do nosso Senhor Jesus Cristo seja o motivo e a razão da gente não parar, da gente prosseguir, da gente continuar, porque nós sabemos que não é fácil, nós compreendemos pelos olhos da fé, nós enxergamos, quando nós analisamos as Escrituras, nós podemos ver, meus irmãos, que a caminhada de Jesus não foi uma caminhada fácil, foi uma caminhada de perseguição, uma caminhada de calúnia, uma caminhada onde foi até que chegaram a dizer que o que ele fazia era para o Beelzebú, que ele era guiado pelo próprio Satanás, pelas obras que ele fazia, foram as coisas que ele ouviram. E eu acredito que quanto mais perto de Jesus, quanto mais nós nos santificamos, quanto mais nós renunciamos à nossa carne, mais nos tornamos inimigos de Satanás e mais ele investe contra as nossas vidas. Mas assim como ele disse para Paulo, eu acredito que também ele disse para nós nos dias de hoje, que a graça dele nos basta. Que a graça dele nos basta. Muitos vão ser os levantes, muitos vão se levantar, muitos vão querer nos caluniar para nos fazer parar, nos ofender. Muitos são os que o inimigo levanta para dizerem coisas, para nos afligir, para nos fazer olhar para trás, para nos desanimar, para nos fazer perder o foco, porque o projeto do inimigo é o quê? É destruir a você, é destruir a mim, é destruir a nossa família, a nossa casa, o nosso ministério. Mas nós temos um Deus que peleja por nós. E quando nós buscamos estar de conformidade com o que Ele quer, porque perfeito nós não somos, meus irmãos. Não há ninguém que consiga ser perfeito, não há ninguém que não peque, não há ninguém que não fale, todos nós falhamos, mas nós precisamos entender e inclinar os nossos olhos para aquele que não falha, porque esse sim tem poder de nos manter firmados na rocha, de pé, que nessa manhã de sexta-feira nós venhamos nos posicionar, venhamos dar uma mergulhada dentro do nosso interior e ver realmente como nós estamos. Meus irmãos, eu tirei um tempo, tem alguns dias que eu tenho olhado para o meu cenário, que eu tenho olhado para a minha vida, que eu tenho olhado para as coisas que têm acontecido. Muitas vezes nós falamos assim que vem um vento forte. Vocês pararam para pensar que toda vez que, que venta e venta muito. Aí quando é no outro dia você vai olhar os estragos, aquilo que apareceu, tem coisas assim que você nem sabia que estava ali, e ela vem à tona, trazendo assim para o natural e para o mundo espiritual também. Depois de uma tempestade, depois de uma ventania, fica aquela bagunça. É ali o momento que você mais trabalha para organizar as coisas que estavam todas fora do lugar. Às vezes os ventos que sobrevêm às nossas vidas não é para nos matar, não é para nos envergonhar, é Deus nos permitindo ver o que precisa ser colocado no lugar, o que precisa voltar para o lugar, meus irmãos. Nós somos seres humanos, nós somos cidadãos dos céus, mas vivemos numa terra corrupta, aonde o orgulho, a vaidade, a avareza, muitas vezes está morando dentro da gente, a gente não percebe. Aí quando vem aquele vento e o Senhor permite que você e eu olhemos para dentro da gente, e aquilo dói, porque você vê que você ainda não é do jeito que o Senhor quer, que Ele quer mais, que Ele quer que nós venhamos mergulhar mais, que nós venhamos tirar o pé do raso e mergulhando cada vez mais profundo, como na passagem de Ezequiel 45, eu não me lembro direito se é Ezequiel 45, que ele pegou um cordel de medida e ia andando. Cada côvado que ele andava, ele ia medindo, e a água ia subindo. E chega um ponto, meus irmãos, que a gente mergulha até o pescoço, mas aí não dá mais para caminhar, precisa mergulhar. E esse mergulho precisa ser através do Espírito Santo de Deus. É por isso que os ventos vêm, é para nos ensinar a posicionar, é para nos ensinar a ficar de pé e mergulhar nos rios do Espírito, porque senão nós não conseguimos vencer. Nós vamos continuar vindo com a água no pescoço e voltando, vindo com a água no pescoço e voltando, porque há lugares, quando você entra dentro de um rio, quem sabe nadar sabe, chega um momento que não dá pé, que precisa mergulhar, e os medrosos vão fazer o quê? Vão retroceder. E eu creio que não é isso que o Senhor tem para as nossas vidas nos dias de hoje. Ele não nos quer no raso, Ele não nos quer na superfície, Ele não nos quer só falando do amor dEle. Ele quer que nós vivemos, vivenciamos, sejamos testemunhas daquilo que o Senhor pode fazer, não através só do que falamos, mas da forma que vivemos e que cremos. Que nessa manhã nós venhamos ser gratos ao Senhor. Eu sei o que eu tenho vivido, eu sei o que eu tenho experimentado, mas eu também sei o que eu tenho aprendido. Eu tenho olhado para dentro de mim, tenho enxergado que eu não sou essa pessoa tão boazinha, que eu não sou essa pessoa tão correta, que eu não sou essa pessoa que tem direito de olhar e dizer para o outro, você está errado, você precisa melhorar isso, melhorar aquilo. Eu estou no tempo, numa fase, que quem precisa melhorar sou eu, quem precisa de transformação sou eu, quem precisa de libertação sou eu. E quando isso acontecer dentro de mim e dentro de você, nós estamos aptos a ensinar o outro. Enquanto nós estamos cheios de julgos, enquanto nós estamos olhando para o outro como pecador, olhando para o outro como uma pessoa falha, uma pessoa cheia de defeito, que não tem mais jeito para ela, nós não estamos no centro da vontade de Deus, nós ainda não estamos convertidos, estamos convencidos, e o tempo ainda está em tempo de haver essa mudança, está em tempo ainda de deixar que o Senhor entre nas nossas entranhas, no mais profundo do nosso ser, e Ele possa mostrar realmente quem nós somos, porque nós somos filhos, mas filhos também precisam ser transformados, filhos também precisam mudar, filhos também precisam se sujeitar à vontade do Pai. E isso, meus irmãos, requer um tempo de dor, muitas vezes, de muito choro, de muita renúncia, mas o Senhor não nos abandona. Porque quando Paulo se sentiu com aquele espinho, com aquela situação na vida dele, Paulo estava passando por um momento onde ele era um perseguidor cruel, matava os filhos de Deus, tinha uma visão, uma mente cauterizada, mas ao momento que ele tem esse encontro com o Senhor, Paulo, ele é transformado. amado, mas aquilo o que Paulo viveu trouxe para Paulo uma vida de perseguição, na qual eu garanto que ele não queria, porque senão ele não orava para o Senhor, porque a visão que Paulo teve, aquilo que Jesus mostrou para ele, que Deus mostrava para Paulo, visões essas que até o dia de hoje nos traz muitas coisas para que nossas vidas venham a mudar. E ele orou para o Senhor livrar ele daquele espinho, mas aquele espinho era o controle que Paulo tinha entre a razão e a soberba. Então, a graça de Deus muitas vezes vai ser tudo que nós temos para nós não nos tornarmos soberbos nessa terra e perder o de mais precioso, que é a nossa morada celestial. Então, eu tenho aprendido debaixo de lágrimas, debaixo de lutas, debaixo de muitas coisas que eu não queria passar, mas eu tenho passado, mas eu tenho aprendido que eu só posso pregar, eu só posso falar de algo que eu vivi e de algo que eu passei e que eu sobrevivi, porque senão eu não estou apta para isso. Então, meus irmãos, quando vêm os ventos fortes, quando a maré bater, aprenda a mergulhar nos rios do Espírito, para que possamos verdadeiramente, por onde passar, sermos como Eliseu. Ali vai um homem de Deus, ali vai uma mulher de Deus. Amém, meus irmãos? Que Deus abençoe a vida de vocês grandemente nesse dia de hoje, não só hoje, mas todos os dias. Fiquem com a paz do Senhor, reflitam sobre isso, não tenham medo, mergulhe, deixa Deus mostrar aquilo que precisa ser limpo, deixa Deus mostrar aquilo que não está agradando a Ele, e que nós venhamos ter a condição de sermos limpos pela palavra do Senhor. Amém?
0: Amém, glória a Deus, obrigado de coração pela essa palavra tremenda, irmã Nilda. Deus abençoe grandemente. A Nilda de Ilha Solteira, São Paulo, trazendo essa palavra para nós. Mas não se acanhe, porque tem mais palavra ainda. Tem a irmã Andresa de Itaió, que também preparou uma palavra para você. Tem a irmã Sartotti, que está aqui também, preparou uma palavra para você. Hoje vai longe, né? 11 horas 28 minutos. Tem participação, quem está aqui junto com a gente, a Larissa, filha da irmã Andresa, né? Bom dia.
4: Bom dia, Eloy. Bom dia, Rádio Dorai, bom dia, família maravilhosa dessa rádio. Passando para desejar um ótimo final de semana a todo mundo. E antes que o Eloy fale, eu já sei que eu estou sumida. Mas olha, Eloy, eu não deixei de ouvir. Também não
0: Glória
4: vou dizer que eu ouço todos os dias, né?
0: Claro, normal.
4: Que essa semana eu trabalhei todos os dias no período da tarde, então tá bem corrida essa semana, bem cansativa, mas sempre quando eu posso, eu consigo estar ouvindo ali de manhã umas horinhas, daqui a pouco eu paro, desligo, daí eu boto umas músicas para animar o meu neném, aí eu esqueço depois de ligar de novo, mas sempre que eu posso eu tô ouvindo a rádio, tá? E passar para dizer que eu quero participar do sorteio também. Por aqui o almoço já tá tudo encaminhado. Agora a gente vai tratar o meu neneco. E é isso, gente. Um beijo, bom final de semana para vocês. Bom descanso e fiquem com Deus.
0: Amém. Obrigado de coração. Deus abençoe grandemente. Irmã Larissa, obrigado de coração, né? Bora botar um louvor aqui? Eu achei um louvor separado aqui especialmente para você. No tempo dele, com Elian Oliveira. Olha esse louvor lindo aqui, ó.

0: Não dá tempo de tocar mais um louvor hoje, não. Tá corrido, né? Olha a hora certa, 11 horas 34 minutos. Tem gente aqui mandando alô para nós aqui também. Quem está aqui mandando aquele alô especial aqui nessa manhã, aqui agora, aqui na Rádio Dourado Vale. Vamos ver aqui. A irmã... Cadê? Irmã Eunice, olha só.
1: Bom dia, novamente, povo de Deus. Eu não me lembro certinho do aniversário do pastor Mauro, se é dia 21 ou 28, mas eu creio que hoje. Eu quero desejar também os parabéns para ele, que Deus abençoe, que Deus continue guardando, livrando, dando saúde e que ele continue sendo essa bênção, esse homem de Deus, né? Que ele continue transbordando para as nossas vidas. Deus te honre, pastor Mauro. Parabéns.
0: Glória a Deus, obrigado de coração, irmã Eunice, lá de Santa Terezinha, parabenizando o pastor, né? Irmã Sarototti, a paz, senhor irmão Eloy, estou aqui em Taió ajudando meu pai agora, deve ser o Evandro, vamos ver aqui, ó. Estou aqui em Taió ajudando meu pai, agora pedi uma máquina de esteira para planear um chão, para mais tarde fazer uma casa no terreno dos meus pais, né? Quero participar do sorteio. Um abraço, meu amigo. Peço um louvor com Aline Barros. Ressuscita-me. Ofereço a todos os ouvintes desta rádio querida. Obrigado de coração. Quem é?
2: O Ivandro mandou para mim mandar ali para a rádio.
0: Ivandro! Tá bom, irmão? Um abraço, Ivandro, saudade de ti, meu querido. Deus abençoe, Ivandro Sartotti, né? Deus abençoe, muito obrigado pelo carinho que tá aí com a gente aí também, Ivandro e Ivonira aí também, né? Deus abençoe grandemente. Toda a família Sartotti aí também, seu João Sartotti, Deus abençoe. Maria Luísa Busqueto, pai, fala comigo. Sofia Cardoso, ofereço para todos que estão na escuta da Rádio Abençoada. Obrigado de coração, Maria Luísa Busqueto, de Monte Castelo. O Ivandro é de Itapema, Santa Catarina, né? A irmã Sartotti é de Taió. E a Andresa botou aqui, que palavra, irmã Nilda, verdade, é desse jeito. Irmã Andresa também tem uma palavra para o dia de hoje. Agora 11h37, vamos ouvir com a mensagem com a irmã Sartotti agora.
3: Bom dia, na paz do Senhor, meus queridos irmãos. Hoje sexta-feira, né? Último dia de programação da semana. Frio! Mas diz que amanhã e depois vai ficar mais frio ainda. Vamos procurar os casacos, calça comprida e se agasalhar bem para não pegar friagem, né? Porque a friagem traz gripe e outras consequências. E eu quero deixar aqui um versículo que se encontra em Hebreus, capítulo 5, versos 8. Ainda que era filho, aprendeu a obediência por aquilo que padeceu. O ministério do Senhor Jesus é de especial relevância para todos nós. Ele foi constituído sumo sacerdote da nossa confissão. Mas, para que se tornasse nosso Salvador e Rei, teve de aprender a obediência por aquilo que padeceu. A escola do Espírito Santo está franqueada a todos os filhos do Altíssimo. E do mesmo modo, ele nos ensina o que devemos fazer para que cheguemos à posição destinada a nós. Os que estão chamados por Deus devem esforçar-se para conseguir cumprir os requisitos. Então, se um justo o ferir, não se magoe nem pague na mesma moeda. Considere, porém, essa ofensa um favor, pois você também tem muito a aprender por meio dela. Além disso, os bons alunos jamais deixarão de obter a aprovação do mestre. Entenda que nosso lugar em Cristo inclui dissabores e aborrecimentos, porque só assim conseguiremos nos desprender da carne. Jamais haja como muitos políticos que, para serem eleitos, não medem as consequências de seus atos, sendo, inclusive, capazes de fazer coisas inacreditáveis para ocupar uma posição de autoridade. No entanto, conosco deve ser diferente. Precisamos deixar quem nos chamou nos preparar e dar a posição que seu plano tem para nós. Porém, sabendo que o Criador lhe deu tal ministério, não seja preguiçoso, mas assuma de pronto o serviço do Senhor, pois Ele lhe dará as ferramentas. Em nossa preparação ao batismo de sofrimento, Deus sabe levar os seus a certas provações que se eles não forem de fato servos, não suportarão. Muitos têm desistido, enquanto outros têm fugido de cumprir o plano divino, o que é grande estupidez. Ora, quem provar que ama o Senhor, também será amado por Ele. Além do mais, a glória que nos está preparada nem de longe se compara às provações que tivermos de passar. Nos dias da sua carne, Jesus, com forte clamor e lágrimas, ofereceu orações e súplicas a quem o podia livrar da morte, e ele foi ouvido. A vida do Mestre foi toda consagrada para glorificar o nome do Senhor. Devemos, portanto, seguir os seus passos, se é que queremos também agradar àquele que nos chamou para sermos seus representantes. Você só tem a ganhar se fizer o que o Pai Celeste o ordena. Deus é fiel e recompensará os fiéis, independentemente da lição que lhe foi dada. O Pai é fiel para dar o escape a você. Nenhuma provação será maior do que suas forças. Se o traíram, desonraram e mentindo, disseram todo o mal contra a sua vida, siga firme. O segredo é não se dar ao que o inimigo lhe oferece. Fique com o que o Senhor lhe tem dito pela palavra, pois assim será altamente recompensado se fizer o que Ele manda. O Todo-Poderoso cumprirá tudo o que declarou a seu respeito. Amém, irmãos? Senhor, nosso professor, como custamos a entender que, ao nascermos de novo, somos matriculados na escola do Espírito Santo. Não podemos nos igualar a Jesus, mas o próprio Mestre teve de ir ao ginásio de Deus para aprender acerca do seu martírio. É bênção ser enviado por ti. Se não aprendermos contigo, jamais cresceremos na fé. Obviamente, quando falas do sofrimento de Jesus, não queres dizer que ele ficou doente, deixou de ser assistido por ti, ou perder alguma batalha para o diabo. Porém, era necessário que Cristo padecesse as ingratidões dos homens. Nossa carne não suporta pensar em aflições. Todavia, semelhantemente ao teu filho, podemos esperar também passarmos por isso e, se aprovados, sermos úteis no teu serviço. Aleluia, Jesus! Glórias ao Pai, glórias ao Filho e glórias ao Espírito Santo. Então, né, irmãos, queremos participar desse apelo de Jesus através da escola do Espírito Santo. Cabe a nós fazer a nossa parte. Vamos à luta. Falar a quem pudermos desse Jesus maravilhoso que doou a sua vida por amor a cada um de nós. Tudo será marcado, tudo está marcado no céu, o que nós aqui na terra fizermos com amor para Ele, por Ele e por Ele. Bom, um grande abraço na continuação dessa programação e que Deus os abençoe, que tenhamos um ótimo final de semana, muito frio pelo falado e pelo visto que já estamos passando nesta manhã, mas vamos nos agasalhar bem e o Senhor será conosco em nome de Jesus. A paz do Senhor. Parabéns, Pastor Mauro, por mais um ano de vida. Que Deus continue lhe usando e abençoando cada dia mais e mais, né? Abençoa grandemente o seu ministério e seja muito feliz na presença desse Deus Todo-Poderoso. Um grande abraço, Deus os abençoe.
0: Amém. Obrigado de coração, irmã Sartotti. Obrigado por essa palavra aí também ao nosso coração. Gratidão, né? 11 horas 45 minutos. Vamos aqui soltar um louvor. Pai, fala comigo, com Sofia Cardoso. E em seguida, um louvor já especial aqui também. A palavra com a irmã Andresa. Louvor especial. Vou ficar devendo o louvor do nosso irmão lá de Benedito Novo, né? Perdão que eu não consegui aquela canção com uma qualidade de áudio boa para soltar na rádio, né? Mas só pedir outro louvor, a gente solta, meu irmão. Deus abençoe grandemente, né? Lembrando que enquanto tem a palavra, já em seguida desse louvor vem a palavra com a irmã Andressa, eu já faço o sorteio aí também dos três sorteios que vão ser nesta manhã.

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paz do Senhor. Eloy, bom dia a todos os ouvintes. Como eu falei, eu estou ligadinha a manhã inteira na programação. Hoje é o dia que eu estou em casa e consigo ouvir a programação a manhã inteira. Glória a Deus por essa oportunidade de a gente poder ouvir a rádio, né? E eu compartilhei uma palavra no grupo do Simplesmente Filha, no grupo das mulheres, e eu quero compartilhar essa mesma palavra mais aqui para vocês, para todos, né? Porque aqui eu quero trazer ela para homens e para mulheres. E que o Senhor fale com você através dessa pequena reflexão que você venha meditar nessa palavra do Senhor, que se encontra em 2 Coríntios, capítulo 12, versículo 7 em diante, que diz: e para que não me exaltasse pela excelência das revelações, foi-me dado um espinho na carne, a saber, um mensageiro de Satanás para me esbofetear, a fim de não me exaltar. Acerca do qual três vezes orei ao Senhor para que me tirasse. E disse-me: a minha graça te basta, o meu poder se aperfeiçoa na fraqueza. Eloy, eu estava refletindo sobre esta palavra: a minha graça te basta. E eu quero dizer que é essa palavra que o Senhor quer dizer para você neste dia, nesta manhã, nessa sexta-feira: a minha graça te basta. De repente, você se encontra numa situação confusa, difícil, pensando por que que as coisas não acontecem, por que que não muda, por que que você ora e você não tem resposta. Por que que você ora para que Deus mude o coração do teu marido, da tua esposa, para que Deus transforme e nada acontece? Você ora pelos teus filhos e você não vê mudança. Muitas das vezes você está passando por uma enfermidade, um diagnóstico difícil, e você também não tem resposta, não tem cura, o quadro não muda. Às vezes são tantas coisas que a gente se encontra passando por dificuldade. E eu quero dizer isso, sabe, Eloy, para todos, em todas as áreas da sua vida. Algum momento, em alguma situação, você se pergunta por que que não acontece? Por que que não flui? Aqui, o apóstolo Paulo, que já tinha passado por tantas lutas, por tantas afrontas, por tantas açoites, ele sentiu na pele o que era servir a Cristo. Ele sentiu na pele o que era renunciar às coisas deste mundo para servir a Cristo, ser um verdadeiro cristão. E ele sentiu isso na carne. E aqui a fala desse espinho na carne, né, que ele orou três vezes para que tirasse isso dele. Porque com certeza aquilo trazia dor, trazia tristeza, trazia aflição para ele. Com certeza ele sentia dor naquele espinho da carne, como a gente fala aqui, né? Mas ele orou três vezes. Deus tirou, o Senhor tirou? Não. O Senhor disse: a minha graça te basta, Paulo. Era isso que o Senhor está dizendo: Paulo, a minha graça te basta. E a gente às vezes está nessa situação. Eu não sei você, mas eu tenho anos que eu já oro por muitas situações e eu não vejo mudança. E eu não vejo transformação. E muitas das vezes eu me pego chorando e orando de novo sobre essa situação. E eu choro diante de Deus e digo: Senhor, por que não? O que aconteceu? Aonde tudo se perdeu? O que que foi? E às vezes você não encontra, porque a primeira coisa que a gente pensa: aonde eu pequei? Aonde eu errei? Será que era da vontade de Deus? Será que eu ouvi a voz do Senhor? Mas lembra aquela parábola que fala daquele jovem que era cego? E ele diz: quem pecou foi os pais dele, né, para que ele fosse cego? O Senhor disse: não, era que para que o poder do Senhor se aperfeiçoasse, para a glória de Deus acontecesse na vida dele. Mas muitas das vezes a gente fica perguntando, e a gente fica pensando: está tudo dando errado, aonde eu errei? É que a gente tem aquele pensamento que se eu fazer tudo certinho, as coisas vão dar tudo certo, e isso é uma mentira, isso é uma heresia, isso não vai acontecer. Muitas das vezes você vai ouvir a voz do Senhor, você vai obedecer, você vai dizimar, você vai ofertar, você vai cultuar, você não vai pecar, você vai, né? Você vai seguir uma vida que agrada ao Senhor. Pecar, nós todos pecamos. Todos os dias nós pecamos. E quando a gente diz que a gente não peca, a gente já está pecando por falar que não estamos pecando. Então a gente peca sim. Só que a gente tem aquele entendimento, achar que quando a gente faz tudo certinho, é que tudo vai dar bem. E muitas das vezes não é assim. Paulo teve verdadeira uma conversão, uma mudança de vida, de caráter, de renúncia,
para viver e servir a Cristo e viver um verdadeiro evangelho. Mas mesmo assim não isentou de Paulo ser picado, de Paulo passar por açoite, de Paulo enfrentar tempestades, afrontas, dificuldades, lutas, como eu e você passamos por muitas dificuldades, diferentes das de Paulo, mas nós enfrentamos. Mas mesmo assim, Paulo, ele orou, mas Deus disse que a graça bastava. E o Senhor disse para ele que o poder de Deus se aperfeiçoava na fraqueza. É no momento que a gente acha que é o fim, que a gente não vai conseguir se levantar. E quantas das vezes a gente diz, meu Deus, eu não consigo ver nada. Eu não consigo ver nada além disso que eu estou vivendo. Parece que é o fim. Parece que tudo acabou. Você já teve esse sentimento? Você já sentiu isso? Você já pensou isso de você dizer, Senhor, parece que tudo acabou. É o fim. Não vejo mais saída sobre essa situação. Não consigo mais me levantar. Não tenho forças. E é nesse momento que o Senhor disse, Paulo, meu poder se aperfeiçoa na tua fraqueza. E hoje o Senhor diz para mim e para você, nessa manhã, nessa sexta-feira, você que está ouvindo a rádio, ele diz assim, ei Eloy, a minha graça te basta. Irmanice, amém, a minha graça te basta. Marlova, a minha graça te basta. Denise, Rari, a minha graça te basta. Eliane, a minha graça te basta. O sogro da Eloy, minha graça te basta. Andresa, a minha graça te basta. Andréia, a minha graça te basta. Sabe, a todos os ouvintes, Irmanilda, a minha graça te basta. A todos que estão ouvindo, o Senhor está dizendo para você, a minha graça te basta. O meu poder se aperfeiçoa na tua fraqueza. Ah, e eu quero dizer para você, tem momentos que não vai, o Senhor não vai mudar a situação. O espinho na carne, aquilo que te traz sofrimento, aquilo que te traz dor, o Senhor não vai tirar. Tem coisas que o Senhor não vai mudar e isso precisa ficar claro na nossa mente, no nosso entendimento. Tem corações que o Senhor não vai mudar, o Senhor não vai transformar, e não é porque Ele não quer, não é porque Ele não pode, Ele pode. Só que tem coisas que Ele não quer fazer naquele momento, tem coisas que Ele nunca vai fazer, tem coisas que não é da vontade do Senhor fazer. E não é porque Ele não quer, porque Ele não tem poder, é porque Ele não acha que aquilo vai ser conveniente para nós. É como se aquela palavra que nos diz que tudo nos é lícito, mas nem tudo nos convém. É isso aí. A gente acha que se Deus transformar aquilo que a gente quer, aquilo vai ser bênção, vai ser lícito para a nossa vida, mas aquilo às vezes não vai convir com a vontade de Deus sobre a nossa vida. Só que diante da situação, diante de toda a tempestade, diante de toda essa situação, quando Ele diz que a graça dEle é o que basta, Ele está dizendo, eu não vou mudar a situação. Eu não vou transformar aquilo que você tanto quer, mas eu vou transformar você, transformar a tua vida, vou transformar o teu coração, vou te alinhar primeiro. E aquele problema que é tão difícil para você lidar hoje, essa situação que te dói tanto hoje, que traz tanta dor no teu coração, eu vou transformar você, transformar a tua vida, vou transformar o teu coração, vou te alinhar primeiro. E aquele problema que é tão difícil para você lidar hoje,

0: coração vai ser transformado, você vai mudar. E quando você muda, automaticamente o problema você não consegue mais ver da mesma forma. Porque a palavra do Senhor, ela nos diz que a nossa luta não é contra carne nem sangue. Eu pergunto para você, contra quem nós temos lutado? Às vezes estamos guerreando com pessoas, mas a nossa luta não é contra elas, mas é contra principados e potestades que muitas das vezes atuam através da vida delas. E quando ele diz que a graça dele basta, ele quer dizer que é o amor, é a lealdade do Senhor. É diante de uma situação difícil que o Senhor nos demonstra graça, socorro, misericórdia. É diante de uma situação difícil que o Senhor quer ouvir de mim, de você: o Senhor é bom, o Senhor é maravilhoso, o Senhor é longânimo, o Senhor é extraordinário, o Senhor é fiel. O Senhor é fiel, porque é muito fácil dizer que o Senhor faz, que o Senhor é bom, que o Senhor é maravilhoso depois que o milagre acontece. Mas quando o milagre não chega, quando a notícia não muda, quando o diagnóstico não muda, quando o coração não é transformado, quando você não vê as coisas acontecer dentro e fora da tua casa, quando o teu ministério não flui, é nesse momento que o Senhor quer ouvir de mim dizer, ouvir de mim, de você dizer que o Senhor é bom. O Senhor é bom, o Senhor é maravilhoso, o Senhor é fiel, o Senhor é amor. A graça e a misericórdia dele se renova sobre as nossas vidas. A graça do Senhor se renovou sobre mim e sobre você hoje. E esse espinho na carne, essa coisa que nos fere, que nos faz mal neste momento, ela tá servindo para cooperar para um dia eu e você e morar na glória do Senhor. Então, diante disso que você enfrenta, dessa situação que é difícil para você, que você sabe qual é, eu quero dizer para você nessa manhã: a minha graça te basta. O Senhor diz para você: a minha graça te basta. Continue caminhando, continue me buscando, continue renunciando, continue fazendo o que é certo, continue me adorando, continue glorificando, continue congregando, continue erguendo as mãos e dizendo que o Senhor é bom, que o Senhor é fiel, que o Senhor é poderoso, independente do que você está vivendo, porque primeiro o Senhor vai fazer na nossa vida, primeiro é em nós. E muitas das vezes o problema ele não vai mudar, mas ele vai nos ensinar, vai nos dar estratégia, vai nos dar sabedoria para lidar com a situação. E hoje a minha oração é: Senhor, eu tenho pedido muito a Deus sabedoria, discernimento e estratégia para lidar com as coisas que eu não sei lidar, com as coisas que eu não consigo lidar, a qual me traz dor, tristeza e sofrimento, em qual eu digo: Senhor, eu não tenho forças. E o Senhor diz para mim e para você: Andresa, a minha graça te basta. Eloy, ouvintes, a minha graça te basta. E essa palavra, essa reflexão, essa palavra de Deus, glória, que eu quero Deus trazer para você nessa, aleluia, manhã, a qual eu falei para as meninas e eu digo para vocês: o Senhor é bom. O Senhor é bom. Às vezes você está com o teu coração apertado, angustiado nessa manhã, querendo desistir, querendo abandonar tudo, sabe? Querendo largar tudo, mas o Senhor está dizendo para você: não faça isso, porque o meu poder se aperfeiçoa nisso que você está passando. Não faça isso, porque a minha graça te basta. Continue, porque o Senhor é bom. Deus abençoe a cada um de vocês. Deus abençoe o final de semana de vocês. Obrigada, Eloy, por esta oportunidade, por poder trazer a palavra uma vez mais. E durante a semana, para mim, já é mais difícil, porque eu acabo não conseguindo estar ouvindo. Mas hoje é um dia que eu consigo ouvir e cooperar, de levar a palavra do Senhor, que é o que eu amo, ministrar a palavra do Senhor e
1: glória
0: falar
1: a Deus,
0: o Senhor,
1: aleluia,
0: é bom. Deus abençoe a cada um de vocês. Muito obrigada, Eloy, pela oportunidade.
1: Eu que agradeço, obrigado de coração. Essa é a Rádio Dorinha do Vale, essa é a rádio que dá a oportunidade a todos que querem trazer a palavra. Olha, eu vou falar uma coisa para vocês, hein? Só não traz a palavra de Deus quem não tem amor pela palavra de Deus, quem não tem amor pelas almas que aqui estão ouvindo a rádio, né? A gente, eu jamais vou saber quem está ouvindo tudo aqui, ó. Jamais você aí vai saber quem está ouvindo, mas tem pessoas nesse instante que estão com o coração rasgado com essa palavra, não só com essa, mas de todas que passaram nesta maravilhosa, nesta gloriosa manhã, né? Lembra que a gente começou aqui com medo que ia acabar a energia? Não deu nem um sinal de energia, tá completo. Tá frio, o tempo esfriou mais ainda, mas o coração aquecido.

0: essas palavras que veio diretamente do trono do Senhor Jesus. Glória a Deus, glória a Deus, a todo instante, a todo momento. Oh, glória a Deus, né? Só gratidão. Lembre-se, se você ama levar a palavra de Deus, aqui é o teu lugar. Aqui é o teu lugar. A previsão do tempo para amanhã, de 21 a 3 graus positivos. Para domingo também, de 21 a 3 graus positivos, né? Ou seja, não tem previsão de clima negativo para domingo, mas 3 graus já está bem friozinho, né? Está bem friozinho. Então toma cuidado aí, tá? Toma cuidado para que nada dê de errado. A velocidade do vento aqui na cidade nesse instante, 14 km por hora. Temperatura 11 graus. Baixou mais a temperatura aqui de manhã. Então se prepare que vai esfriar mais ainda. Que Deus abençoe grandemente. Desejo a você um maravilhoso final de semana. Os ganhadores do sorteio: uma pizza, oferecimento Pizzarias Maria Gabriela. Quem levou foi Denise Kreitloff. Levou uma pizza aí, Denise, parabéns, né? É necessário que entre em contato com a gente passar o áudio, como tem que apresentar. Cada semana vai mudar a senha lá, tá? Então, se você ganhou e não pegou ainda, bau-bau, já divide bau-bau, falei assim, né? Bau-bau, tchau-tchau, né? Antes pensou outra coisa, né? Um pastel, oferecimento Pastelaria da Hora, pastel delicioso, pastel maior, não é? Que nem esse que você compra numa lanchonete qualquer. É, quem ganhou o pastel foi a Rosângela, a esposa do Ademar, faturou o pastel aí, né? E um bolo seco, oferecimento Panificadora Seminário, quem levou foi Larissa Lins. Levou um bolo aí, tá bom, família? Que assim todos ficam contentes. A irmã Luciana Pessati mandou mensagem aqui agora, pedindo para participar do sorteio, mas como já tinha feito o sorteio, não tem mais como botar o teu nome para esse sorteio, Luciana, mas o próximo sorteio, teu nome já está aqui também, tá bom? Muito obrigado por estar aí ouvindo a rádio, obrigado de coração. Que Deus abençoe, obrigado a todos que trouxeram a palavra. Desejo um final de semana maravilhoso para todos. Lembrando que amanhã à noite tem culto lá com o pastor Mauro Svelle, que convidou você lá no Alto Ribeirão da Vargem, a partir das 19 horas. E também domingo, culto lá com a irmã Eunice, no Alto Craveiro, em Santa Terezinha, um lugar lindo para ir se adorar a Deus. A irmã Andresa já pregou lá na mesma igreja também, é bênção de Deus. E, claro, domingo de manhã, aquele almoço lá com... No salão da Igreja Católica da Barra da Erva, né? Aquela cavalgada da PAI. Quem puder ir lá almoçar, ajudar essas pessoas que estão lá na PAI e precisam também dessa ajuda, serão bênçãos, né? Deus abençoe grandemente. Ótimo final de semana para você. Maravilhoso almoço. Lembrando que domingo de manhã, a partir das 9 horas da manhã aqui na rádio, você tem aquela programação maravilhosa aí, com louvores aqui do Sul, louvores gaúchos, louvores aí que vão fazer o teu domingo ser ainda melhor, sem comercial, sem propaganda, sem vinheta, sem nada, só louvorzão, sem propaganda, sem nada, para você curtir o teu domingo. Ótimo fim de semana! A Rádio Não Para toca 24 horas para você. Tchau, tchau, família! Gratidão em nome de Jesus. Eu espero que não ficou ninguém para trás. Um grande abraço a todos. Tchau, tchau. Obrigado, família. Não esquece, tá? 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Está muito difícil para seguirmos em frente. 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Paz do Senhor. Tchau, tchau.
1: Meio-dia e 9 minutos.
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3: Aprenda como fazer suco detox. Suco de melancia, caju e canela. Cada copo de 250 ml de suco tem aproximadamente 123 calorias. Sucos detox para emagrecer. Ingredientes: uma fatia média de melancia, suco de um limão, 150 ml de água de coco, uma colher de café de canela, uma castanha de caju. Modo de preparo: bater no liquidificador todos os ingredientes, coar e beber a seguir, de preferência sem adoçar.
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4: Olá, tudo bem? Chegando para você o nosso Esporte Agora de hoje com a minha apresentação, locutora Patrícia. E Gabriel Bortoleto comentou a renovação de Max Verstappen com a Red Bull e aproveitou o assunto para revelar seus próprios planos de longo prazo na Fórmula 1. O brasileiro afirmou que permanecer 15 anos na Audi, assim como Max ficará na Red Bull, seria um sonho e representaria o sucesso da parceria iniciada com a montadora alemã. Amigo de Verstappen fora das pistas, Bortoleto soube pouco antes da entrevista que o tetracampeão havia acertado sua permanência até o fim de 2030. O piloto da Audi destacou a importância da continuidade do holandês, não apenas pela amizade entre os dois, mas também para a própria Fórmula 1.
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5: Meio-dia e 11 minutos.
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4: E o US Open distribuirá US$108 milhões em prêmios no último Grand Slam neste ano, o que representa o maior prêmio da história do tênis e um aumento de 20% em relação ao total distribuído no ano passado. Os campeões de simples masculino e feminino do torneio, que acontecerá de 23 de agosto a 13 de setembro em Nova York, receberão US$5,5 milhões cada, o que representa um aumento de 10% em relação ao ano passado e é o maior prêmio da história de um Grand Slam para um campeão de simples da chave principal. A estrutura de prêmios foi divulgada logo após os quatro maiores torneios do tênis anunciarem a criação de um conselho de jogadores que tem como objetivo dar voz aos tenistas em uma série de questões, como os prêmios em dinheiro distribuídos nesses torneios.
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10: Olá, meus irmãos, graça e paz. Ótima sexta-feira, bom final de semana. Chegamos nesta sexta-feira dourada para louvar e engrandecer o nome do único Salvador, Jesus Cristo. Ótima sexta para você. Deus te abençoe. Vamos abrindo muito bem a programação com uma sequência linda que a gente separou para durante uma hora para o programa Adora Top da sua sexta.
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2: É o Adora Top no seu rádio, fazendo parte do seu dia a dia. Obrigado pelo carinho, pela audiência que a gente sempre cativa e cultiva. O Adora Top já existe há muitos anos e eu fico muito contente pela tua amizade, pela tua audiência. Viu? Sempre aqui na rádio, neste mesmo horário, com músicas escolhidas a dedo do coração de Deus para a sua vida. É o Adora Top que fica por aqui nesse bloco, mas ó, não saia da sintonia, que depois do intervalo tem muito mais.
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3: Meio-dia e 32 minutos.
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3: Meio-dia e 33 minutos.
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8: A fé vem por ouvir a palavra de Deus, a qual tem um poder transformador. O maior inimigo que temos não é o diabo, nem tampouco seus demônios. Nosso maior inimigo é a ignorância. Conforme registrado na Bíblia, meu povo está sendo destruído por falta de conhecimento. A falta de conhecimento da palavra de Deus traz destruição. Faz as pessoas viverem aquilo que o Senhor não sonhou para elas. É por isso que sempre falamos sobre a importância de conhecermos e nos alimentarmos da palavra. Não perca seu tempo com distrações deste mundo. Alimente-se diariamente das Escrituras. Coloque seu foco na palavra e firme-se nela. Na Bíblia, há promessas do Senhor para a sua vida e você precisa conhecê-las. Não permita que sua vida seja destruída por falta de conhecimento. Os teus olhos viram o meu corpo ainda informe e no teu livro todas estas coisas foram escritas, as quais em continuação foram formadas quando nem ainda uma delas havia. Deus o conhece desde quando era uma substância ainda informe, ou seja, ele já lhe conhecia antes mesmo do espermatozoide fecundar o óvulo pelo qual você foi formado. E além de conhecê-lo, o Senhor escreveu todos os seus dias em seu livro. Eu não sei explicar exatamente como é esse livro, não sei qual é o seu tamanho, sua cor, com que tipo de papel ele foi feito, mas uma coisa tenho certeza, ele existe, e em suas páginas estão escritos todos os seus dias. Por isso, entregue sua vida a Jesus, ou se algum dia andou com ele e se afastou de seus caminhos, hoje é o dia da sua volta, de se render totalmente a ele, como fez o filho pródigo. Não perca a oportunidade de receber sandálias nos pés, novas vestes, um anel no dedo e de participar de uma festa preparada só para recebê-lo novamente. Escolha viver sabendo que você não é um anônimo para Deus. Deus.
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2: Já estamos de volta no Adora Top na edição de hoje com Jonatas Gonçalves e o melhor da música gospel pra você.
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2: É o Adora Top no seu dial com as mais lindas canções gospel do seu artista predileto. Se você ainda não ouviu a sua música aqui, pode ficar tranquilo que pode ser que ela toque no próximo bloco ou ainda dentro da edição do programa de hoje, viu? Se você tá gostando, compartilha pros seus amigos, tá gostando do programa, manda mensagem aqui na nossa rádio, você tem o telefone da rádio, entra aqui no site, no aplicativo da rádio, manda tua música, manda teu áudio, mande a sua mensagem aqui na rádio, viu? Muito obrigado pela audiência. Este é o Adora Top com o Jonatas Gonçalves, que dá uma rápida paradinha pro intervalo. E a gente volta na sequência com mais músicas.
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3: Meio-dia e 53 minutos.
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5: Se, ao contrário, você entendeu que sua ação anterior se tornou surpreendentemente brilhante, sim, é verdade. Você poderá repeti-la usando Ctrl mais Y para Windows e Command mais Y em um Mac.

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3: Já voltamos com o melhor da música gospel do seu artista predileto aqui, com Jonatas Gonçalves no Adora Top.
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2: Poxa, que peninha, o nosso programa Dora Top vai ficando por aqui. É uma pena, mas a gente se encontra na próxima edição, neste mesmo horário aqui na nossa rádio, para juntos a gente louvar e agradecer o nome do Senhor Jesus em mais uma edição do Adora Top. Fiquem com Deus e até a próxima.
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4: Palavra que renova e transforma. Assim diz a Bíblia. Ensina-nos a contar os nossos dias de tal maneira que alcancemos corações sábios. Salmo 90, 12. Não muda de estação. Já já mais sabedoria do alto.
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É tão bom quando chega a sexta-feira. É, no fim de semana dá aquela sensação de missão cumprida, dever cumprido, mas também é hora de agradecer, né? Com as grandes músicas que eu preparei para você, no Estação Louvor, nós teremos a chance de elevar o nosso pensamento até nosso Pai Criador, nosso Deus maravilhoso e protetor. Estação Louvor está começando nessa sexta-feira. Bom fim de semana!

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0: gente vai dar uma paradinha rápida em nossa programação, mas não saia daí. Daqui a pouquinho voltamos com muito mais para você. Estação Globo.
1: 13 horas e 33 minutos.
0: Ah, você sabe que eu não minto para você, né? Eu falei que seria um intervalo rapidinho para você não perder tempo. Combinado? Já voltamos com a melhor programação.

como relâmpago, sai do Oriente e se mostra até o Ocidente. Assim há de ser a vinda do noivo para encontrar sua noiva. E a noiva somos nós, lavados pelo sangue do Cordeiro.

0: Aqui os intervalos são sempre muito rápidos, então não saia daí, é rapidinho e a gente volta com muito mais música. Até já!
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0: Legal, tivemos as mensagens dos nossos parceiros de programação e já estamos de volta com muito mais música.

0: Isso é o viver.
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0: Eu preciso confessar algo para vocês hoje. Eu não sou triste por não ver o céu, mas eu sou feliz. Perguntem por quê? Porque o céu me vê. E é por isso que eu canto, Paulinho. O céu me vê. Mesmo quando eu choro, o céu me vê. Vai, meu amigo.

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3: Puxa, que pena. Nosso encontro está terminando. Mas fica aquele gostinho de quero mais, né? E a certeza de que nós vamos nos encontrar novamente em breve, aqui na sua programação, com as melhores músicas e muito amor no coração. Valeu, até lá!
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4: 14 horas e 11 minutos.
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0: chegou a hora de você abrir o seu coração para receber essa mensagem de música que enaltece o Senhor. Tá começando agora mais um É Para Adorar. O programa que você encontra refúgio e esperança nos louvores, é claro. Prepare-se aí para uma experiência única de comunhão.
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0: Você que tá aí ouvindo, mais um momento de adoração aqui no nosso programa É Para Adorar. Prepare-se para se conectar com o divino através da música que toca o seu coração, hein? Já já a gente volta, hein?
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0: Estamos de volta aqui para mais momento de adoração e comunhão através da música. Inspirador, revigorante, cheio de significado. Assim é cada momento aqui no nosso É Para Adorar.

Estamos de volta aqui para mais momento de adoração e comunhão através da música. Prepare-se, gente, para se sentir renovado e inspirado com as próximas seleções que preparamos para você.

0: hora de concluir mais uma jornada de louvor e gratidão. Que os louvores que a gente tocou para você aqui hoje continue aí a te abençoar ao longo do seu dia. Obrigado mais uma vez pela sua honrosa audiência aqui no nosso É Para Adorar. E até o nosso próximo programão, hein? Tchau, tchau.
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Oi, amigo, oi, amiga, ouvinte especial. Você está bem hoje? Você está mal hoje? A resposta, por envolver milhares de ouvintes, são das mais diversificadas. Não importa se sim ou não. O que é verdade é que, vez em quando, a gente vai enfrentar a tristeza, outras vezes, vamos colher a alegria. Nas turbulências da vida, jamais devemos esquecer que as mãos que seguraram as estrelas no céu também limparam as lágrimas da viúva e do leproso. Essas mãos estão prontas para limpar as lágrimas daqueles que fazem a escolha, da opção pela fé, da opção por crer, da opção por ver. Ver, por exemplo, o que o universo declara sobre o majestoso Criador. Na verdade, tudo é uma questão de escolha. Você pode se vislumbrar, se encantar, se embriagar pela criação e por isso achar que não há um Criador por trás de tudo. Ou você pode se encantar, vislumbrar a criação maravilhosa e, através dela, ter a certeza de que há um Pai Criador. Em Romanos 1:20 está escrito: pois desde a criação do mundo, os atributos invisíveis de Deus, seu eterno poder e sua natureza divina têm sido vistos claramente, sendo compreendidos por meio das coisas criadas, de forma que tais homens são indesculpáveis. Você não crê que há um Deus e esse Deus é quem criou tudo? Que tal reavaliar sua convicção? Romanos 1:20 tem muita sabedoria que pode tocar no seu coração. Pois desde a criação do mundo, os atributos invisíveis de Deus, seu eterno poder e sua natureza divina têm sido vistos claramente, sendo compreendidos por meio das coisas criadas, de forma que tais homens são indesculpáveis. Indesculpáveis por não perceberem o Criador que há por trás desta criação. Lembre-se, as mãos que seguraram as estrelas no céu também limparam as lágrimas da viúva e do leproso. Estão prontas para limpar e curar a sua

0: nosso Deus e Pai, obrigado por teus anjos que nos protegem todos os dias. E obrigado por tudo o que estes agentes secretos fazem para nos livrar do mal. Ajuda-nos a enxergá-los com o nosso coração, se não com os olhos. Fazemos essas palavras crendo em teu Filho Jesus Cristo. Amém.
1: Que privilégio ter a mesma mão que fez o universo e espalhou as estrelas, escrevendo seu nome no livro da vida. Louve a Deus por isso e declare agora Cristo como seu Senhor e Salvador, buscando a partir daqui o perdão e uma vida correta. Deus alegra-se por todo da vida. Louve a Deus por isso e declare agora Cristo como seu Senhor e Salvador, buscando a partir daqui o perdão.

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0: sua vida essa super sequência de louvores e palavra de Deus que tem nome diante do altar. É um prazer poder estar por aqui, sou seu irmão em Cristo, pastor Divani Nunes. Todos os dias nesse mega horário, abençoando você aqui nessa emissora topzera do seu rádio, abençoando a sua vida. E hoje, sexta-feira, a programação tá alegre, tá animada, tá pra cima. Então eu quero dizer, já se prepara para viver o melhor de Deus através da programação que alegra a sua vida através dessa rádio. Alegra a sua vida poderosamente, sem delongas. Vambora, João. João, bora já abençoando a sua vida. Vambora, a gente tá abrindo com canções bonitas para abençoar você. Como eu digo sempre, aumenta o volume e vem com a gente, porque aqui tá top, top, top. Vambora!
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0: 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Que é isso? Que canção maravilhosa foi essa que você acabou de ouvir aqui na Melhor, hein? Canção bonita, você ouve aqui na Melhor, com a programação Diante do Altar, com seu irmão em Cristo, o pastor Giovanni Nunes. Você gostou dessa? Então fica por aí, que eu volto já já com mais de Deus pra você, com mais canção maravilhosa. Um rápido break, olhar a garganta, volto já já pra trazer muito mais alegria, felicidade, bênção de Deus aí, pra onde você estiver ouvindo, na sua casa, no seu trabalho, onde estiver na caminhada ouvindo a gente, fica por aí que eu volto já já, trazendo mais de Deus. Sai daí não, hein? Volto já já.
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0: Voltamos do intervalo com esse programa que hoje tá top, top, top, top, top. É um prazer saber que você tá junto com a gente na programação alegre, feliz e abençoada do seu rádio. Programação pra cima, programação que traz a bênção de Deus em forma de louvor e palavras. Muito obrigado você que dá carona pra gente aí no seu rádio, você que tá acompanhando a nossa programação Diante do Altar. Muito obrigado pelo carinho. Então, ó, dedicado a você, vem essa super sequência de canção bonita, aumenta o volume aí porque vem louvor abençoado pro seu coração, tá bom? Então aumenta o volume porque o melhor de Deus está por vir. Está por vir. Bora com a gente!
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0: com vocês. Agora vamos fazer um rápido intervalo. Voltamos já já com mais de Deus pra sua vida, viu? Que canção maravilhosa essa que tocou pra vocês agora, hein? Música bonita, louvor abençoado, toca aqui na programação Diante do Altar. Já já a gente tem mais Diante do Altar pra você. Fica por aí, sai não, porque o melhor de Deus ainda está por vir. Então já volto já já, 2 minutinhos, volto pra poder abençoar a sua vida. É um break rapidinho, volto já já pra abençoar você.
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0: Muito bem, gente, estamos de volta com o seu Diante do Altar. Sua dose diária de alegria de segunda a sexta-feira. A gente está por aqui para abençoar você com a nossa programação. Sou seu irmão em Cristo, pastor Giovanni Nunes, fazendo companhia e trazendo alegria em forma de programa para você aqui na melhor do seu rádio. Tá bom? Ó, estamos aqui para abençoar você e desejar que através do nosso programa a sua vida seja alcançada e seja repleta de Deus. Porque o Senhor, tenha certeza, o Senhor te alcançou por essa rádio, o Senhor te alcançou por aí. Eu não sei qual é a luta, qual vale que você está passando, mas eu sei de uma coisa, que Deus, Ele é contigo e Ele tem tudo sob controle. Pra ficar bom, vamos de canção bonita, porque agora a sequência foi preparada pra você ficar com a gente conectado, abençoado, ligado, sintonizado da melhor. Vamos de música boa.
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0: palavra de Deus em Provérbios, no capítulo 19, versículo 20, diz assim pra gente: ouça conselhos e aceite instruções, e acabará sendo sábio. A gente sabe muito bem que existe um dito popular, que para mim é um dito satânico. Tem um ditado que diz aí fora que se conselho fosse bom, se vendia, não se dava. Na verdade, quem pensa assim ou quem tem esse dito é alguém muito ganancioso, que pensa em ganhar dinheiro em tudo. Mas conselho é um dom, ser conselheiro é um privilégio. Os grandes reis da Bíblia conquistavam porque eles tinham grandes conselheiros. Antes de qualquer decisão, reunia sua cúpula de conselheiros e ali ele ouvia um por um para tomar suas decisões. Um filho que se torna um filho abençoado, ele é aquele filho que ouve seu pai, que ouve os conselhos do seu pai, e ele sempre tem uma direção abençoada. Uma ovelha, para se tornar uma ovelha abençoada, ela ouve os conselhos do seu pastor, do seu líder, para que ele possa orientá-la. Tanto que a palavra de Deus diz no Salmo 23 que guia-me mansamente a águas tranquilas, é me aconselhar a descansar, a refrigerar minha alma. E Salomão, o sábio Salomão, talvez alguém podia dizer assim, mas Salomão era tão sábio, a sabedoria de Salomão era tão grande que ele tinha uma cúpula de conselheiros também. Então os grandes sábios, na sua sabedoria, ele tinha pessoas sábias ao seu lado para lhe aconselhar. É claro que você não precisa ouvir o conselho de todos e nem todos os conselhos que te derem serão bons. Mas eu vou te dar uma dica. Você quer saber de onde vêm os melhores conselhos? Vem primeiramente das pessoas que mais te amam e que você a ama. De verdade, sabe? E segundo, são de pessoas que te querem seu bem. E terceiro e último, são conselhos que sempre vão te levar para o altar. Esses são os conselhos mais sábios. E a Bíblia diz: ouça conselhos e aceite instruções, e você acabará sendo sábio. Na verdade, é sempre bom ouvir uma segunda opinião. Talvez é sempre bom ouvir alguma instrução. É sempre bom ouvir alguém. No casamento, por exemplo, antes de tomar a decisão, ouça seu cônjuge. Peça para que ele dê opinião, mesmo que a opinião dele não influencie muito na sua decisão, mas já ajuda a você tomar a decisão. Tenha tempo, antes de qualquer coisa que vá fazer, e se você tem dúvida, busque seu conselheiro. E um bom conselheiro é o meu pastor, o meu líder, nas minhas dificuldades, nas minhas necessidades, é dele que vem o conselho. Mas tem uma coisa que é muito legal, que é estranha, mas é legal, que muita gente não procura conselho porque já sabe a resposta. E às vezes a resposta que o conselheiro vai dar é uma resposta que ele não quer ouvir. Por isso eles não buscam. Eles querem ouvir tanto sim, sim, sim, e sabe, se buscar um conselheiro inteligente, esse conselheiro vai dizer não. Então eles nem buscam. E eles vão no conselho do segundo coração. Mas quando você tem uma liderança, quando você tem um pai que te ama, uma mãe que te ama, vá nesse conselho. Porque do coração do homem são os planos, mas a resposta certa vem da boca de Deus. E talvez esse conselheiro possa ser usado por Deus para te instruir. Na dúvida, não vá. Na dúvida, busque um conselho de alguém sábio, que assim você será tão sábio quanto aquele que te aconselhou. Receba essa palavra, não tome decisão sem antes ter um conselho de uma segunda opinião. Esse é o Gotas da Palavra de Deus. Eu sou o pastor Giovanni Nunes. Até a próxima. Graça e paz. Shalom.
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3: Horas e 56 minutos.
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2: 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Ensina-nos a contar os nossos dias de tal maneira que alcancemos corações sábios. Salmo 90, 12. 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Já já mais sabedoria do alto.
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2: Olá, povo abençoado de Deus! Começando nesse momento, mais um programa do nosso Adoração Máxima. E eu, Diego Almeida, te fazendo companhia nesse dia, trazendo para você muito louvor, muita adoração nesse final de semana. Bora começar, porque o nosso programa ele tá uma benção. Já quero te convidar a conferir junto comigo a nossa primeira sequência de louvores. Então sai daí, Adoração Máxima tá só começando!
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1: Tá todo mundo ligado. Você está sintonizado aqui no Adoração Máxima. Não sai daí que vamos para um breve intervalo, mas já já estaremos de volta.
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1: Voltando com mais um bloco do nosso Adoração Máxima. Esse bloco tem muita coisa boa para você que quer adorar a Deus, para você que quer buscar mais da presença dele. Então, nesse momento, eu te convido a você ficar com a nossa próxima sequência de louvores, que eu tenho certeza que vai ajudar muito na sua vida espiritual. Então, confere aí a nossa próxima sequência de louvores, que já está pronta!
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1: Você está ouvindo a Adoração Máxima. Vamos para um breve intervalo, mas não sai daí, que já já estamos de volta.
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2: 17:28.
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4: O povo que conhece o seu Deus se tornará forte. Daniel 11:32. Cada crente entende que conhecer a Deus é a maior e melhor forma de conhecimento. E esse conhecimento espiritual é uma fonte de força para o cristão, pois fortalece sua fé. Os crentes são constantemente mencionados nas Escrituras como sendo pessoas que são iluminadas e instruídas pelo Senhor. Disse deles que tendes a unção do Santo, 1 João 2:20. E é a obra peculiar do Espírito que os leva a toda a verdade, e tudo isso para o aumento e estímulo de sua fé. Conhecimento fortalece o amor, assim como a fé. Conhecimento abre a porta, e após entrarmos por essa porta, vemos nosso Salvador. Ou, para usar outra analogia, o conhecimento pinta o retrato de Jesus, e quando vemos esse retrato, então nós o amamos. Não se pode amar um Cristo a quem não conhecemos, ao menos em algum grau. Se conhecemos senão pouco das excelências de Jesus, o que Ele fez por nós e o que Ele está fazendo agora, não poderemos amá-lo muito. Porém, quanto mais o conhecemos, tanto mais havemos de amá-lo. Conhecimento também fortalece a esperança. Como podemos esperar uma coisa se não sabemos de sua existência? A esperança pode ser o telescópio, mas até que ela receba a indicação, nossa ignorância se coloca na frente do vidro e não podemos ver absolutamente coisa alguma. Conhecimento remove o objeto de interposição, e quando olhamos através do brilhante vidro óptico, discernimos a glória a ser revelada e a antecipamos com alegre confiança. Conhecimento nos fornece razões para a paciência. Como vamos ter paciência a menos que saibamos algo da compaixão de Cristo e entendamos o bem que sai da correção que o nosso Pai Celestial nos envia? Também não há uma única graça do cristão que, sob Deus, não será promovida e levada à perfeição pelo sagrado conhecimento. Quão importante, então, é que cresçamos não só em graça, mas no conhecimento de nosso Senhor e Salvador Jesus Cristo.
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5: E disse Jesus: ide por todo o mundo e pregai o evangelho a toda criatura.
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1: Voltando com mais um bloco do nosso Adoração Máxima. Esse bloco tem muita coisa boa para você que quer adorar a Deus, para você que quer buscar mais da presença dEle. Então, nesse momento, eu te convido a você ficar com a nossa próxima sequência de louvores, que eu tenho certeza que vai ajudar muito na sua vida espiritual. Então, confere aí a nossa próxima sequência de louvores, que já está pronta!
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3: E o programa desta sexta-feira, ele já vai ficando por aqui. Muito obrigado pela sua presença, sua participação em mais um dia do nosso Adoração Máxima. Muito obrigado por tudo, Adoração Máxima, voltando próxima semana com muito mais louvor. Fiquem todos com Deus e até mais, pessoal. Tchau, tchau.
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5: 17:54.
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quinta-feira, 20 de agosto de 2026. Forte abraço para você, que bom que você tá aqui com a gente. Estamos começando mais uma edição do nosso Conectados com Deus. E aí, família? Tá tudo bem? Tá tudo certo com você por aí? Muito obrigado pelo seu carinho, obrigado pela sua audiência, você com o rádio ligado, com aquele radinho de pilha, você no aplicativo. Será que tem muita gente no aplicativo? Será que tem muita gente no rádio de pilha? Fala aqui com a gente.

programação do seu rádio. Muito prazer, o seu irmão Marcos Santos. A gente já por aqui durante essas próximas horas, trazendo muitos louvores, lançamento e a música que você canta por aí, tá bom? Já vamos começar trazendo já a primeira sequência. Aumenta aí, você tá aqui no programa Conectados com Deus. Aumenta aí.

0: Opa, maravilha! Breve intervalo comercial aqui do nosso Conectados com Deus. Fica aí, eu volto já já.
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4: 18 horas e 18 minutos.
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6: Aprenda como fazer suco detox. Suco de melancia, caju e canela. Cada copo de 250 ml de suco tem aproximadamente 123 calorias. Sucos detox para emagrecer. Ingredientes: uma fatia média de melancia, suco de um limão, 150 ml de água de coco, uma colher de café de canela, uma castanha de caju. Modo de preparo: bater no liquidificador todos os ingredientes, coar e beber a seguir, de preferência sem adoçar.
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0: Opa, tô de volta, hein? E aí? Opa! Só eu, mas pode chamar de seu amigo. Forte abraço pra você. Tá aí com a gente. Salve, salve, juventude de Deus. A paz do Senhor Jesus, tá? Que ele venha, nos abençoe a cada dia mais. Ó, chegando mais a sequência gostosa de muita música que toca os nossos corações. Tá bom? Bora ouvir então? Chegando mais uma sequência pra você aqui, ó. Você tá no nosso Conectados com Deus.

essa é a Rádio da Fé, que tá sempre com você, o nosso Conectados com Deus. Boa quinta pra gente, hein? Boa quinta, bora fazer barulho, bora participar aqui, tá? Bora participar, bora ser feliz nessa quinta-feira animada. Ó, pra você que tá fazendo aniversário hoje, que Deus abençoe seu dia, tá? Forte abraço da nossa equipe, Marcos Santos, toda a equipe aqui da rádio, tá bom? Bora participar no Instagram, WhatsApp liberado, então só tá faltando você pra você falar com a gente, pedir seu louvor favorito, você que tá trabalhando, muito obrigado pelo carinho, obrigado pela audiência e pela companhia, vamos lá!

0: Conectados com Deus, chegando mais um ponto final desta quinta-feira abençoada. Gente, amanhã a gente se fala, tá? Amanhã é sexta-feira, amanhã, se Deus quiser, estaremos aqui. Não sai da sintonia não, tá chegando outra programação maravilhosa na sequência aí da nossa rádio, tá bom? Grande abraço, tá chegando outro amigo pra fazer companhia pra você na nossa rádio. Eu sou Marcos Santos. E esse foi o nosso Conectado com Deus. Tchau, até amanhã. Fui, gente.
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4: Oba, finalzão de semana chegou! E o Gospel Show tá na área, é, tá na hora. Tá na hora de dar início ao nosso Gospel Show comigo mesmo, seu amigo Alex Gouveia, trazendo mais uma edição do Gospel Show pra você. Você vai curtir agora o melhor da música gospel, porque é gospel, é show, é claro, né não? Então compartilha aí nas redes sociais, tá? Instagram, Facebook, LinkedIn, é, LinkedIn também, onde você quiser. É, WhatsApp, status, onde você quiser, compartilha aí pra todo mundo que o seu amigo Alex Gouveia já tá no ar, tá bom? E é claro, né, aumenta o volume no máximo, porque o Gospel Show tem que ouvir no volume máximo, porque é só musicão, hein? E abrindo a nossa primeira sequência, aqui, ó.
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0: liga aí que já já tem muito mais aqui na sua rádio.
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4: Permita-se sentir. É importante aceitar todos os seus sentimentos. Nossa cultura impôs que não é bom sentir raiva ou tristeza, mas estes sentimentos são importantes para que possamos ficar mais fortes e valorizarmos os sentimentos de amor, alegria, realização.
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5: 19 horas e 6 minutos.
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0: Opa, tô de volta e por aqui continua o nosso Gospel Show. É o show da música

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1: 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Ensina-nos a contar os nossos dias de tal maneira que alcancemos corações sábios. 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
1: Opa, acabou o nosso Gospel Show, tá bom? Gospel Show tá ficando por aqui, obrigado pelo carinho da sua audiência, sua participação. Fica triste não, que eu volto no próximo com muito mais, se o nosso grande Deus assim nos permitir. Tchau, tchau, beijão, fui!
2: 19:41.
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1: Opa, tá começando o programa Review Gospel, esse programa maravilhoso, com muita música boa, sempre escolhidas com muito carinho pra você e na sua companhia, sou eu, seu amigo Jorginho Amaral. E claro, esse programa é diferente, né gente, é pra deixar o nosso dia mais alegre, mais gostoso, mais cheio de amor, com certeza, aqui na sua rádio. Então, vem que tá começando o Review Gospel.
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1: É para aqueles que não se rendem, para aqueles que não se vendem, para aqueles 7 mil que não se dobraram a Jezabel. É para aqueles que não retrocedem, é para aqueles que sabem que podem estar na Babilônia, mas aqui não é o nosso lugar, porque nós somos santos, santos. Levanta a tua mão e diga: eu quero ser santo, porque santo é o meu Senhor. Aleluia!

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1: Tá aí, turminha, você vai curtindo as melhores músicas gospel aqui na sua rádio preferida, tá? Não saia daí, que já já eu volto com muito mais.
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1: Por aqui seguimos no programa Review Gospel, na sua rádio preferida, na sua companhia. Sou eu, seu amigo Jardim Amaral, e na minha você, bom demais ter você aqui, tá bom? Bora continuar com Review Gospel.
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1: Ah, essa eu gostei, linda essa, né, gente? Aqui no nosso programa Review Gospel. Mas ó, tem mais daqui a pouco pra você, não saia daí que eu volto já!
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3: 20 horas e 15 minutos.
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1: Já de volta, turma! É o programa Review Gospel aqui na sua rádio preferida. Muita música boa. E tem mais, ó.
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1: Esse é o programa Review Gospel, né? Só música gostosa pra gente curtir e deixar sempre o nosso dia melhor. Daqui a pouquinho eu volto, tem mais!
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1: Programa Review Gospel no ar, e aqui sou eu, te fazendo companhia, batendo esse papo super gostoso, seu amigo Jorginho Amaral, tá bom? A gente segue por aqui com mais música.
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1: Ah, já vai batendo uma tristeza, né, gente? Com certeza. Não, mas esse programa a gente só fala em felicidade. Deixa a tristeza de lado, né? E bora ser feliz, com certeza. Eu falo em felicidade porque amanhã continua o nosso programa Review Gospel aqui na sua rádio, tá bom? Sinta-se abraçado, fiquem com Deus. Eu também estou indo com ele, que ele possa te acompanhar aí nesse dia, tá? Um beijo todo especial e até amanhã. Tchau, gente!
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4: A fé vem por ouvir a palavra de Deus, a qual tem um poder transformador. O maior inimigo que temos não é o diabo, nem tampouco seus demônios. Nosso maior inimigo é a ignorância, conforme registrado na Bíblia. Meu povo está sendo destruído por falta de conhecimento. A falta de conhecimento da palavra de Deus traz destruição. Faz as pessoas viverem aquilo que o Senhor não sonhou para elas. É por isso que sempre falamos sobre a importância de conhecermos e nos alimentarmos da palavra. Não perca seu tempo com distrações deste mundo. Alimente-se diariamente das Escrituras. Coloque seu foco na palavra e firme-se nela. Na Bíblia, há promessas do Senhor para a sua vida. E você precisa conhecê-las. Não permita que sua vida seja destruída por falta de conhecimento. Os teus olhos viram o meu corpo ainda informe, e no teu livro todas estas coisas foram escritas, as quais em continuação foram formadas, quando nem ainda uma delas havia. Deus o conhece desde quando era uma substância ainda informe, ou seja, ele já lhe conhecia antes mesmo do espermatozoide fecundar o óvulo pelo qual você foi formado. E além de conhecê-lo, o Senhor escreveu todos os seus dias em seu livro. Eu não sei explicar exatamente como é esse livro, não sei qual é o seu tamanho, sua cor, com que tipo de papel ele foi feito, mas uma coisa tenho certeza: ele existe. E em suas páginas estão escritos todos os seus dias. Por isso, entregue sua vida a Jesus. Ou se algum dia andou com ele e se afastou de seus caminhos, hoje é o dia da sua volta, de se render totalmente a ele, como fez o filho pródigo. Não perca a oportunidade de receber sandálias nos pés, novas vestes, um anel no dedo e de participar de uma festa preparada só para recebê-lo novamente. Escolha viver sabendo que você não é um anônimo para Deus. Deus.
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5: 20:52.
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2: Vinte horas e 53 minutos.
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6: Aprenda como fazer suco detox. Suco de melancia, caju e canela. Cada copo de 250 ml de suco tem aproximadamente 123 calorias. Sucos detox para emagrecer. Ingredientes: uma fatia média de melancia, suco de um limão, 150 ml de água de coco, uma colher de café de canela, uma castanha de caju. Modo de preparo: bater no liquidificador todos os ingredientes, coar e beber a seguir, de preferência sem adoçar.
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9: Olá, tudo bem? Chegando para você o nosso Esporte Agora de hoje com a minha apresentação, locutora Patrícia. E Gabriel Bortoleto comentou a renovação de Max Verstappen com a Red Bull e aproveitou o assunto para revelar seus próprios planos de longo prazo na Fórmula 1. O brasileiro afirmou que permanecer 15 anos na Audi, assim como Max ficará na Red Bull, seria um sonho e representaria o sucesso da parceria iniciada com a montadora alemã. Amigo de Verstappen, fora das pistas, Bortoleto soube pouco antes da entrevista que o tetracampeão havia acertado sua permanência até o fim de 2030. O piloto da Audi destacou a importância da continuidade do holandês, não apenas pela amizade entre os dois, mas também para a própria Fórmula 1.
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10: 20:55.
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9: E o US Open distribuirá US$108 milhões em prêmios no último Grand Slam neste ano, o que representa o maior prêmio da história do tênis e um aumento de 20% em relação ao total distribuído no ano passado. Os campeões de simples masculino e feminino do torneio, que acontecerá de 23 de agosto a 13 de setembro em Nova York, receberão US$5,5 milhões cada, o que representa um aumento de 10% em relação ao ano passado e é o maior prêmio da história de um Grand Slam para um campeão de simples da chave principal. A estrutura de prêmios foi divulgada logo após os quatro maiores torneios do tênis anunciarem a criação de um conselho de jogadores que tem como objetivo dar voz aos tenistas em uma série de questões, como os prêmios em dinheiro distribuídos nesses torneios.
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16: Olá, meus irmãos, graça e paz. Ótima sexta-feira, bom final de semana. Chegamos nesta sexta-feira dourada para louvar e engrandecer o nome do único Salvador, Jesus Cristo. Ótima sexta para você. Deus te abençoe. Vamos abrindo muito bem a programação com uma sequência linda que a gente separou para durante uma hora para o programa Adora Top da sua sexta.
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